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4: 9:16.
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0: Eita, eu chegando mais uma vez com a graça de Deus. Bom dia! Bom dia a você na cidade, bom dia a você pela Zona Rural, distritos, fazendas, currais, onde você estiver, receba o nosso bom dia, que seja na nossa cidade, que seja pelas Zona Rural, que seja você a longa distância que nos escuta através do site. E assim nós vamos dando início a mais um programa Amanhecer Sertanejo. E ao meu lado está meu filho mais velho. Eu tenho 4 filhos, com esse aqui é 5.
1: Ô, ganhadinho, tá doido, doido?
0: Tu não quer ser meu filho, não, hein? Tu não quer ser meu filho, não, hein?
2: Quem disse?
0: Hã?
2: Quem disse?
0: Porque meus filhos é tudo bonito, tudo parece comigo. Olha direitinho assim no meu zóio. Olha assim direitinho no meu zóio.
1: Ô, coisa feia danada!
0: E vamos começando mais um programa Amanhecer Sertanejo. Agradeça a Deus, né? Antes de você começar a reclamar da vida, agradeça a Deus por mais essa rica oportunidade que Deus te dá de abrir os olhos e ver esse planeta chamado mundo. Quantas pessoas que foram dormir e não tiveram essa oportunidade de abrir os olhos logo cedo. Apesar dos meus problemas, apesar dos meus obstáculos, mas o que eu agradeço a Deus é amanhecer o dia, abrir os olhos e vir para aqui. Meus problemas eu deixo da porta para fora e aqui dentro para levar alegria para todos.

0: Estou de volta, eu voltando de novo, agora sim, são 6:03. Viemos aí com Chitãozinho e Xororó, né? É um bom dia para cumprimentar todos vocês e viemos aí com a voz de ouro de Ceará, seu Flávio de Dona Benta. Essa música é para o meu amigo Marco, lá em Cito Bom Nome, né? É, o Marco tá ouvindo o programa de nós e mandamos essa música para ele.
1: É meu, Roberto. É meu.
0: Que ele disse que deu. Ele disse que se lembra quando ele era menino que tomou banho no Rio Pujuca.
2: Quem disse?
0: Ele disse que uma vez deu um mergulho daqui e foi parar lá no Rio Capibaribe.
2: Quem disse? Quem disse?
0: Meu amigo Marco é lá do Sítio Bom Nome, tá ligadinho no programa de nós. Um bom dia pra ele, que Deus abençoe ele e sua família. E vamos um apoio cultural e eu volto já.
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0: Estou de volta, eu voltando de novo, agora 6:09. Mandar um bom dia aqui para a comunidade da Barriguda, né? Alô, Barriguda, um bom dia. Esse compromisso eu tenho com vocês todos os dias de cumprimentar e mandar um bom dia para todos vocês aí na Barriguda. Que Deus abençoe cada um de vocês. Não sei o nome de tudo, mas tem lá, de todos, né? Mas tem lá o meu amigo Rogério do Pão, tem o Saúba, o doutor Anderson, o Neném Zuí. Seleciona aí a música, meu secretário, para o meu amigo Saúba. Saúba, aqui e acolá, leva um presente para nós.
1: É meu, momento. É meu.
0: É.
1: É meu, momento. É meu.
2: É meu pai.
0: Manda aí uma música. Diz que ele comprou, foi um pareirão. Diz que ele liga o som lá na Barriguda, o pessoal escuta lá em Sítio Caioninha.
2: Quem disse?
0: E manda um bom dia também, pessoal, lá no Sítio Caioninha, né? Não conheço lá ninguém por nome. Sítio Santa Maria, né? Sítio Cachoeira, 25, Sítio Imbé, Graciana. Né? Eu não conheço aí o nome do pessoal. Se nesse sítio você nos escuta, manda aí um WhatsApp para nós, que nós vamos ter um privilégio muito grande de mandar um bom dia para vocês. Coloque aí a música do meu amigo Saúba. Sabe qual é que ele gosta, não sabe?
2: Tu acha?
0: É?
2: Tu acha?
0: Então sorte aí, vá, sorte. 6:10.
2: Meu pai.

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3: Estou de volta, viemos aí com as músicas, né? Às 6 horas e 17 minutos, viemos aí com as músicas. Adalberto e Adriano, Me Deixe Só, Vá Viver a Sua Vida, Milionário José Rico, Migalha de Amor. 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E vamos mandando aqui um bom dia, né, para o nosso amigo Teco, lá na rua Maria Pacífica, loteamento Santa Clara, tá ouvindo o nosso programa. E também mandando um bom dia aqui para o seu Antônio Otero, lá no sítio Malhada da Pedra, tá sempre curtindo o nosso programa. Meu secretário, seleciona aí uma música e mande para seu Antônio Otero. Seu Antônio Otero é gente boa demais.
0: É meu pai.
3: É?
0: É meu pai.
3: Deixa de onda, deixa de liberdade, rapaz. Eu não posso ter raiva não, viu?
0: É mesmo, Alberto? É meu.
3: O médico disse que eu não posso ter raiva não, pra não acabar com a minha beleza.
0: Ô, coisa feia danada.
3: Porque você sabe que raiva acaba com a pessoa, né? Deixa a pessoa mais feio, né?
0: É mesmo, Alberto? É meu.
3: Aí eu não quero ficar feio. Manda aí uma música aí para seu Antônio Lotero, lá no sítio Malhada da Pedra, que vem cantando para nós. É Trio Parada Dura, As Andorinhas. Mandar um bom dia aqui também para Fran, né? É, mandar um bom dia aqui para Fran, também para o Donca, né? O Donca é lá de, do distrito de Papagaio de Pesqueira, mas sempre está aí na rua José Cajazeiro. Um bom dia para ele, que Deus abençoe a Fran e também ele. Deus ilumine o caminho de vocês.

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0: Eita, 6h29, 6h29, vamos tocando mais música. Manda um bom dia aqui, pessoal, de Sítio Água Branca, né? Sítio Água Branca, bom nome, Gravatá. Pessoal do distrito de Genipapo, Sítio São João de Genipapo, Bande Soba de Genipapo. E assim nós vamos tocando mais música.

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2: Eita, eu voltando de novo, matuto de terra vermelha, agora 6 horas e 35 minutos, Mozart e Mozair, cantou para nós, Rosa Branca Perfumada, também veio aí a música, Canção que Lembra Você, é assim o nome dessa música, hein? Então vamos um apoio cultural, eu volto já.
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6: Eita, eu de volta, eu voltando de novo, agora 6:40. Vamos mandar um bom dia aqui, meu secretário, para o meu amigo Djalma, né? Conheço ele popularmente, Djalma da Veranês, porque antigamente ele fazia lotação.
7: É mesmo, Alberto? É meu.
6: É.
7: É meu pai.
6: Ele tá escutando nós, mandou um abraço para você.
8: Oi, papai. Adeus, papai.
6: Ele disse que depois quer ter uma conversa com tu, viu?
7: Quem disse?
6: Hã?
7: Quem disse?
6: Pra você decidir, ou você quer seu Flávio como seu pai, seu Flávio de Dona Beta, ou meu amigo Marco da Água. É, Marco da Água não, perdão. É o meu amigo Marco lá de Sítio Bom Nome, que disse que também quer ser seu pai.
7: É meu momento, é meu.
6: É, mas você prefere Djalma, né?
7: Tu acha?
6: É?
7: Tu acha?
6: Eu não sei não, você é quem sabe. Djalma disse que se você quiser ser adotado por ele, vai chamar você para trabalhar lá na fazenda dele.
7: É meu momento. É meu.
6: Pra você se acordar 3 horas da manhã para cortar a paima. Você vai ou não?
9: Não vai não. Ele não vai não.
6: Manda aí uma música para o meu amigo Djalma, que tá ligadinho no programa de nós.
7: É meu pai.

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3: Estou de volta, eu voltando de novo, agora 6 horas e 47 minutos. Viemos aí com Chico Rei, Paraná, Telefone Mais, As Irmãs Barbosa, Prece é o nome desta canção. 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

0: 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Vou mandando um bom dia aqui, né? Aproveitando aqui. Abaixa a música aí, meu filho. Mandar um bom dia aqui para o Guto, né? O Guto, que é o presidente da Câmara de Vereadores, né? É um apoiador da nossa cultura, né? Um bom dia para ele, para sua família. Mandando um bom dia aqui para o Nego de Henrique, né? O Nego de Henrique, ele tem limpado, né, o pulmão de Ceará, né, com as suas belas árvores, né? Como ipê. Você quer plantar um ipê aí na sua chácara, na sua fazenda, de frente à sua casa? Vamos falar com o Nego de Henrique. Ele mora aqui de frente com a rádio Ceará FM. Não tem errado. Chegou na rádio Ceará FM, olhou de frente, você vai ver logo a casa do meu amigo Nego de Henrique. Mandando um bom dia aqui para o Fernandinho Fernandes, nessa grande liderança de Ceará. Mandando um bom dia aqui também para Maria Zilda Batista. É uma ouvinte nossa. Mandar um bom dia aqui para o Donca, né? É, o Donca é lá de Papagaio.
1: É meu pai.
0: Hã?
1: É meu pai.
0: Ele disse que depois vai ter uma conversa com você.
1: É meu momento. É meu.
0: É. Ele disse que você vai decidir quem que vai ser seu pai. Ele disse que quer ser seu pai.
1: É meu momento. É meu.
0: É. Mandou um bom dia aqui também para Fran. Que Deus abençoe vocês e ilumine cada dia mais o caminho de vocês. E eu vou voltar depois da propaganda eleitoral. Vou aquecer as minhas cordas vocais. Olha como eu tô cheque, rapaz. Isso, Maria.
1: Alberto, você está bem?
0: Tu sabe por que às vezes eu falo bem assim, às vezes?
1: É meu momento, é meu.
0: Tu sabe por que é ou não?
1: Tu acha?
0: É?
1: Tu acha?
0: Porque de vez em quando eu bato um papo legal com seu Flávio de Dona Beta. Aquele homem fala bonito demais.
1: É meu pai.
0: É?
1: É meu pai.
0: Ele fala bonito demais. Ele é um psicólogo. Se você chegar com um problema muito grande, seu problema diminui. 000.
1: É meu momento. É meu.
0: É porque o homem é um psicólogo, o homem sabe conversar. Seu Flávio de Dona Beta, um bom dia pra ele. Que Deus abençoe vocês. E vamos com Barreirito, devolva o meu espaço. Eu volto depois da propaganda eleitoral gratuita. Às 7:25 eu estou de volta, porque a propaganda eleitoral é 7 horas em ponto.

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3: Alberto, você está bem?
4: Eita, eu de volta, eu voltando de novo, matuto de terra vermelha. Agora sim, 7:26, voltamos aí depois da propaganda eleitoral gratuita. Mas já vamos atendendo meu amigo Expedito Araújo, né? Expedito Araújo tá ali na sua chácara, né? É, tomando um café da manhã na rua Domingos Zuza. É Domingos Zuza, né? Barão de Buíque, né? Barão de Buíque, isso aí. Ele manda aqui uma música para oferecer ao João Guri, né, lá na Grande São Paulo, ao José Cícero lá em Marília, ao Sávio em Belo Jardim, ao Geraldinho na Rua 7, ao Célio Ronaldo, ao Manso, né, diz que Manso viu começar a chover, já pegou logo duas enxadas, foi pro roçado, pense num homem trabalhador. Carlito Machado também tá indo junto, viu? A fazenda de Nenezuê não cabe de tanta gente trabalhadora. Wanda Barro, né? Carlito Machante, Manso. É, Manso disse que agora vai lá com duas inchadas.
5: Quem disse?
4: Manso, ele disse que o outro braço fica desocupado, esse que trabalha com as duas inchadas. Agora vamos curtir a música do Gustavo Lima, Eu Vou Pra Igreja, um pedido do nosso amigo Expedito Araújo. Tá ligadinho no programa de nós? É, tá ligadinho lá no programa de nós, lá na Barão de Buíque.
6: Oi, papai. Atenção, papai.
4: Deixa de onda. Ele trabalha lá no fórum. Isso. Tu acaba com a tua liberdade.
5: É meu momento. É meu.
4: É, tu acaba com a tua liberdade.

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2: Alberto, você está bem?
3: Estou de volta, eu voltando de novo, matuto de terra vermelha. Agora 7:33, Gustavo Lima, eu vou para a igreja, também vê aí as irmãs Freitas, ilusão do amor. Diz que é, segundo um grande sábio, diz que a pior ilusão é a ilusão do amor. Aí você acredita tanto naquele alguém e de repente vem aquela decepção. 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E agora vamos tocando mais música, né? Para você que está aí sintonizado, obrigadão pela sua sintonia. E vamos que vamos. Agora sim, vamos tocando mais música. Samara, Não Creio em Mais Nada.
2: É meu, Roberto. É meu.
3: É o nome da música. É o nome da música. Eu creio ainda em alguma coisa.
2: É mesmo, Roberto?

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7: Alberto, você está nervoso?
8: Alberto, você está bem?
0: Ei, noite, eu de volta, eu voltando de novo, agora 7h44, mandar um bom dia aqui pra minha esposa Edivânia, tá ligadinho no nosso programa, um beijo no teu coração e vamos de música porque o tempo não para.

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1: Hora certa!
2: Estou de volta, 7 horas e 49 minutos. Gustavo Lima cantou para nós. Saudade! Flávio Moreno, enfermeira, e vamos um apoio cultural, viu? Volto já.
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6: Alberto, você está bem?
7: Estou de volta, né? Estou de volta e estou indo embora, né? Com a graça de Deus, Deus me deu mais uma oportunidade e Ele vai me dar outra oportunidade para que eu possa estar aqui abraçando todos vocês, disseram. E também quem me segue aí pelo site, né? Me vê ao vivo. Olha eu ali, ao vivo, na tela do computador. Olha eu direitinho ali.
6: Ô, coisa feia danada!
7: E vamos embora com a de Pablo. Estou indo embora.

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2: 8 horas.
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4: Amigos e amigas, ouvintes dessa emissora e do programa Uma Luz em Seu Caminho, carinhosamente, bom dia. Bom dia a você que mora na cidade. Bom dia a você que mora na zona rural ou em qualquer municípios vizinhos, onde penetra as ondas sonoras dessa emissora. É com as graças de Deus e a luz do Divino Espírito Santo que mais uma vez passamos a apresentar o programa Uma Luz em Seu Caminho. O programa Uma Luz em Seu Caminho, para você que não conhece ainda, o nosso programa é um programa espírita e aconselhativo, que tem o nosso objetivo de levar aos menos favorecidos pela sorte uma solução para os seus problemas. E quem é, meu amigo, que não tem problemas na sua vida? Pois fiquem todos sabendo que para todo problema existe uma solução, assim como toda doença tem cura. Toda doença é curável. É bastante que você procure o lugar certo e também a pessoa certa. A pessoa capacitada que Deus deixou em cima da terra para resolver esse tipo de problemas. E graças a Deus, meus amigos e minhas amigas, já tem mais de 20 anos que eu venho trabalhando nessa área espiritual. Com meus 10 anos de idade, eu já desvendava valiosos mistérios da vida humana. E graças a Deus, dentro do Espiritismo, eu tenho meus conhecimentos profundos. Por incrível que pareça, até hoje em meus trabalhos, eu nunca perdi uma cura sequer. E com você, meu amigo, e com você, minha amiga, nada será diferente. É bastante você me procurar e eu te garanto que abaixo de Deus vou resolver os seus problemas em dias contados.
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3: Olha, meus amigos e minhas amigas, o nome mestre Justino de Ogum é um nome que, graças a Deus, é conhecido no Brasil inteiro por ter um trabalho sério, por ter um trabalho honesto, por ter um trabalho aprovado. Quem aprova os meus trabalhos não sou eu, é as pessoas que me procuram. Graças a Deus, todos os dias, em meus consultórios espirituais, aonde quer que eu esteja, inúmeras pessoas me procuram. Pessoas que chegam tristes e desanimadas. Quando saem, saem alegres e satisfeitas, porque viu que encontrou a pessoa certa para cuidar do seu problema. Eu nasci e me criei dentro do espiritismo. Com meus 10 anos de idade, eu já desvendava valiosos mistérios da vida humana. Sou filho de Umbanda, nasci nos berços da Umbanda. Tenho o dom, o poder e a sabedoria de colocar a mão no subconsciente de qualquer ser humano e dizer o que se passa na vida de qualquer pessoa em cima da terra. Para adquirir esse dom, eu nunca

0: Nunca precisei entrar em nenhuma faculdade. Para curar doenças, eu nunca precisei estudar medicina. Foi Deus quem me deu esse dom para que eu possa ajudar a quem precisa em cima da terra.
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0: Portanto, se você é uma pessoa que anda triste na sua vida, tudo que você vai fazer dá errado. Seu tipo de comércio não vai para frente. Cada dia que passa, o futuro que você vê é fechar as portas do seu estabelecimento comercial. Você trabalha demais, seu dinheiro não rende. Dá um passo para frente e 4, 5 passos para trás. Olha, meu amigo e minha amiga, de repente algo misterioso pode estar acontecendo em sua vida e você não sabe. Você não tem o conhecimento. De repente você pode estar sofrendo com algum tipo de inveja, com algum olho grande, ou até mesmo alguma demanda espiritual e você não sabe de nada. Eu quero te dizer que é bastante você me procurar. E eu te garanto que abaixo de Deus, eu vou resolver o seu problema em dias contados. E se você é uma pessoa que ama e não é correspondido, você que ama e não é amado ou amada, você que o seu casamento está fracassado, cada dia que passa, o futuro que você vê é a separação. Em sua casa não tem alegria, no seu lar não tem paz. Enfim, você pode até mesmo estar separado da esposa ou separada do marido. A pessoa amada, ela pode morar em qualquer canto do Brasil e do mundo. Eu só preciso que você me traga o nome dessa pessoa completo, com a data do nascimento, ou que seja uma foto, ou até mesmo uma peça de roupa. E eu te garanto que abaixo de Deus, eu vou fazer a união do casal em dias contados. Porque graças a Deus, Deus me deu esse dom maravilhoso, o poder e a sabedoria para fazer a união de qualquer casal em cima da terra.
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0: E se você é uma pessoa que sofre com algum tipo de doença crônica, você que já procurou a medicina, a medicina nada pôde fazer para resolver o seu problema. Você que já fez vários tipos de exames, seus exames não mostram nada. Você toma vários tipos de remédios e é mesmo que está tomando água. Tua casa muitas vezes ela parece mais uma farmácia do que mesmo a própria casa. De tanto remédio que você toma e nunca você encontra a cura para a tua doença. Eu quero te dizer, meu amigo e minha amiga, que de repente essa tua doença pode não ser para a medicina. Para isso Deus deixou as pessoas entendidas para que possa curar esse tipo de doença.

0: E seja lá qual for o teu problema, seja lá qual for a tua doença, Deus me deu o dom, Deus me deu o poder e a sabedoria para curar qualquer tipo de doença crônica que existir em cima da terra. Venha de corpo, alma e coração aberto, tendo a certeza que você vai estar diante de um verdadeiro médium e vidente espiritual, esse que aqui vos fala, o Mestre Justino de Ogum. E se você é uma pessoa que bebe e que não se domina, ou que tem alguém na tua casa, na tua família, que quando esse alguém bebe te faz passar vergonha, chega em casa quebrando tudo, bate na esposa, bate nos filhos, não reconhece pai, não reconhece mãe, no dia seguinte não sabe o que aconteceu, não sabe quem quebrou os objetos dentro de casa, enfim, não se lembra de nada do que fez. Eu quero dizer que essa pessoa, ela pode morar em qualquer canto do Brasil e do mundo. Eu só preciso que me traga o nome dessa pessoa completo, com a data do nascimento, ou que seja uma foto, ou até mesmo uma peça de roupa, e eu te garanto que abaixo de Deus, enquanto vida essa pessoa tiver, nunca mais ela levará um copo de bebida para a boca para tomar. Porque eu faço enjoar até mesmo porta e calçada de bar. E por mais velho que seja o vício da embriaguez, para mim não tem problema nenhum, porque foi Deus que me deu o poder, foi Deus que me deu a sabedoria para fazer qualquer ser humano em cima da terra enjoar a bebida, odiar a bebida igualmente o demônio odeia a cruz. Me procure que eu te garanto que abaixo de Deus você não vai se arrepender.
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0: E você, mulher, que tem problemas de inflamações, cisto no ovário, mioma, cisto na mama, você que tem vontade de construir uma família e não consegue engravidar, chegou o momento de sair deste sofrimento. Pode se dirigir até meu consultório espiritual, que eu tenho garrafadas para tratar desse tipo de inflamações, e em pouco tempo você estará com uma criança no seu ventre. E você, homem ou senhor de idade, enfim, se você é uma daquela pessoa que quando se deita na cama já vira logo as costas para a mulher, você que não é mais homem para nada, não dá mais conta do recado, você pode me procurar, se dirigir ao meu consultório espiritual, que eu tenho as garrafadas prontas, que vai te deixar tirando fogo em barra de gelo. Venham, me procurem, tragam as suas dúvidas, tragam os seus problemas, e tenha certeza absoluta que você vai estar diante de um verdadeiro médium e vidente espiritual, esse que aqui vos fala, o Mestre Justino de Ogum.
2: Olha, meus amigos e minhas amigas, eu quero dizer aqui para vocês que eu, Mestre Justino de Ogum, faço e desfaço qualquer tipo de trabalho espiritual que existir em cima da terra. E desconheço um rezador, benzedor ou macumbeiro, seja lá o que for. Eu desconheço um desmanchar algum trabalho que eu fizer. Porque, meus amigos e minhas amigas, eu nasci dentro do Espiritismo, sou formado nas ciências ocultas, tenho conhecimentos profundos. Então eu digo a vocês que eu faço e desfaço qualquer tipo de trabalho espiritual e garanto por os meus trabalhos. Meus trabalhos são todos garantidos, você pode me procurar tendo a certeza que você vai estar procurando um renomado conhecedor das ciências ocultas, porque eu nasci e me criei dentro delas.
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0: tons de voz.
1: E atenção, você que não preparou ainda o seu copo com água, eu te convido nesse momento para pegar um simples copo com água, coloque diante do seu rádio, do seu aparelho de som, que é momento de levarmos o nosso pensamento a Deus e juntos rezemos. Chagas abertas, coração sangrando de tanto amor e bondade, que o sangue do nosso Senhor Jesus Cristo no meu corpo se derrame, para que hoje e sempre eu ande bem vestido, ande bem calçado, ande bem armado com as armas de São Jorge, para que meus inimigos, vivos, visíveis ou invisíveis, tendo pés não me alcancem, tendo mãos não me toquem, tendo olhos não me enxerguem, e nem com o pensamento possa fazer mal algum contra a minha pessoa. E todos aqueles que tentar fazer o mal contra a minha pessoa ficará debaixo do meu pé esquerdo, assim como ficou o dragão embaixo das patas do cavalo guerreiro de São Jorge. Amém. Você que participou comigo dessa oração, se você sente alguma inflamação por dentro, problemas de gastrite, qualquer problema por dentro, tenha fé em Deus primeiramente, tome uns 3 goles dessa água e tenha fé em Deus que a tua doença há de ser curada. Quem vai te curar não é oração, muito menos a água, é a fé que você tem em Deus. Se você sente enfermidades por fora, você lave a região afetada. Em seguida, você agoa os 4 cantos da sua casa, que servirá para espantar qualquer tipo de demanda espiritual.
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1: Tchau, fiquem todos com Deus e até a próxima, se Deus quiser.
3: No meu destino. 8 horas e 30 minutos.
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0: 9 e 11.
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7: Olá, uma ótima sexta-feira para você, hoje 18 de setembro. De 2026. Eu sou Kleber Salles e está entrando no ar mais uma edição do nosso Café com Notícias. As informações, as notícias do Brasil e do mundo com a nossa equipe de rádio jornalismo. Café com Notícias está no ar e vamos para o nosso primeiro giro de informações.
8: Após 5 anos de atuação, o projeto internacional Cuida Chagas, liderado pela Fundação Oswaldo Cruz, encerrou suas atividades de campo. A iniciativa visa o cuidado, tratamento e diagnóstico da doença de Chagas congênita em populações vulneráveis de 31 municípios do Brasil, Bolívia, Colômbia e Paraguai. Transmitida de mãe para filho na gravidez ou parto, a infecção é provocada pelo parasita Trypanosoma cruzi. Por meio da parceria da Fiocruz com unidades de pesquisa dos 4 países, o projeto examinou 81 mil pessoas, confirmando mais de 2.600 diagnósticos. O desafio é o fato de a maioria dos recém-nascidos com a doença não apresentar sintomas comuns à infecção, como prematuridade, baixo peso ao nascer e aumento do fígado e do baço. Além de levar cuidados primários de saúde a comunidades, o Cuida Chagas construiu estratégias de busca ativa de casos, contribuiu para a capacitação de profissionais de saúde e formação de lideranças comunitárias. Para a pesquisadora Andréa Silvestre, o projeto mostrou que é possível combater a doença de Chagas congênita por meio do SUS, com ações focadas justamente na atenção primária. Ela explica que o projeto deixou um legado.
9: O projeto deixa como legado caminhos concretos para integrar a testagem de mulheres mulheres em idade fértil gestante às rotinas dos serviços, fortalecer o acompanhamento das crianças expostas à transmissão vertical, descentralizar a coleta de exames, organizar fluxos entre atenção primária, vigilância, laboratórios, serviços especializados e ampliar o acesso ao tratamento e ao cuidado integral.
8: Para fortalecer a etapa de diagnóstico, os médicos incorporaram medidas como a triagem e acompanhamento de recém-nascidos. Outra ação inovadora foi a introdução da PCR, teste que detecta o DNA do parasita causador da doença na corrente sanguínea, permitindo o tratamento já nos primeiros meses de vida, quando há grandes chances de cura. No entanto, Andréa Silvestre explica que implementar novas estratégias de combate não significa apenas introduzir testes.
9: É preciso, antes de tudo, formar profissionais, adaptar os processos às diferentes realidades territoriais e construir soluções junto com as equipes locais, com as pessoas acometidas e também com as comunidades. A nossa experiência mostrou que a participação social é uma parte essencial do cuidado. Quando as pessoas acometidas compreendem melhor a doença, conhecem os seus direitos, elas podem participar mais ativamente das decisões sobre sua saúde e também contribuir para enfrentar.
8: Ela também aponta que as ações do projeto não se limitaram às unidades de saúde.
9: Essa mobilização ultrapassou todos os serviços de saúde. Em alguns municípios, nós permitimos a criação de leis e políticas locais que incorporaram a doença de Chagas às suas agendas públicas. Essas são conquistas muito relevantes porque ajudam a dar continuidade às ações e a transformar essas iniciativas que foram realizadas através do projeto em compromissos que sejam permanentes nos territórios.
8: Segundo a Fiocruz, com o encerramento das atividades de campo, o Cuida Chagas passa para uma nova fase, a de análise dos dados coletados, para transformar as pesquisas em ações concretas de desenvolvimento do sistema de saúde. Sob supervisão de Vitória Elizabeth, da Rádio Nacional no Rio de Janeiro, João Barbosa.
10: A Agência Nacional de Vigilância Sanitária, Anvisa, aprovou nesta quarta-feira a abertura de consultas públicas para atualizar as advertências sanitárias e as mensagens informativas presentes em produtos derivados do tabaco. Serão duas consultas. A primeira vai discutir os avisos que aparecem nas embalagens. A segunda trata das mensagens exibidas em mostruários e pontos de venda desses produtos. Segundo o diretor Marcelo Moreira, relator das propostas de consulta pública, as advertências precisam ser renovadas periodicamente para continuar chamando a atenção da população sobre os danos provocados pelo cigarro e outros produtos derivados do tabaco, além de informar sobre as substâncias nocivas presentes nesses itens. Outro tema analisado pela diretoria da Anvisa é a atualização das normas para o processamento e o reprocessamento de dispositivos médicos utilizados em hospitais, clínicas e demais serviços de saúde. O diretor-presidente da agência, Leandro Safatler, destacou que a reutilização de produtos identificados como de uso único pode representar riscos importantes para os pacientes, como infecções, contaminações e desgaste dos materiais. Por isso, segundo ele, é necessária uma regulamentação mais moderna, alinhada aos avanços tecnológicos e às práticas adotadas internacionalmente. A iniciativa estabelece a realização de consultas públicas antes da aprovação final, com prazo de 120 dias para contribuições da sociedade. Entre os temas em debate estão as boas práticas de processamento de dispositivos médicos, os critérios para empresas especializadas nesse serviço, as diretrizes de controle de qualidade e as regras para classificação e regularização de produtos descartáveis e reutilizáveis. As propostas foram aprovadas por unanimidade. A diretoria da Anvisa também aprovou atualizações em normas relacionadas aos suplementos alimentares e aos agrotóxicos. Entre as mudanças estão a inclusão de novos componentes autorizados em suplementos e a incorporação de ingredientes ativos na regulamentação de defensivos agrícolas. Da Rádio Nacional no Rio de Janeiro, Tatiana Alves.
11: A crise climática chegou às salas de aula, alterando a rotina escolar e prejudicando o aprendizado de crianças e adolescentes. De acordo com especialistas, o problema se divide em dois eixos principais: a queda no rendimento escolar e a vulnerabilidade estrutural das escolas para suportar e reduzir os efeitos de eventos extremos. Com a previsão de que o fenômeno El Niño ganhe força e se estenda até 2027, as redes públicas de ensino de todo o país estão sendo orientadas a adotar medidas preventivas contra os riscos decorrentes dos impactos climáticos. As recomendações estão em uma nota técnica elaborada por pesquisadores do Centro Nacional de Monitoramento e Alertas de Desastres Naturais, o CEMADEM, em parceria com instituições de ensino e pesquisa e com o Instituto Alana, de Defesa da Infância e Adolescência. Soluções capazes de combinar adaptação, gestão de riscos e transição para práticas mais resilientes de proteção da comunidade escolar são urgentes, destaca Leila Vendrameto, gerente de natureza do Instituto Alana.
12: As nossas mais de 150 mil escolas públicas não foram planejadas para suportar a intensificação desses eventos extremos, né? E que mais de 40 milhões de crianças e adolescentes estão expostos a riscos de inundação, escassez hídrica e calor extremo. E mais de 370 mil crianças estudam em escolas situadas em áreas de riscos nas capitais brasileiras. Então, só diante desses grandes dados, a gente já consegue trazer aqui a evidência da necessidade dos gestores públicos se debruçarem sobre essa temática, né, e buscar coletivamente respostas, né, e soluções.
11: Na avaliação da especialista, as mudanças climáticas deixaram de ser um cenário hipotético e distante para ocupar o centro do cotidiano escolar. Ela chama a atenção para o fato de que as limitações estruturais afetam de forma desproporcional populações com base em critérios de cor e raça.
12: A emergência climática, ela afeta de forma desigual as populações, né? E o racismo ambiental, ele expõe determinados territórios e grupos sociais com menor acesso a mecanismos de proteção e recuperação. E então, a importância, né, de trazer essa corresponsabilidade legal e ética diante do direito à educação, à vida e ao desenvolvimento integral, ela é um imperativo para toda a sociedade.
11: Leila Vendrameto detalha as etapas para a preparação das unidades de ensino diante das consequências dos eventos climáticos.
12: Existe uma questão do ciclo de gestão de riscos, que a gente olha para as quatro etapas, que é a prevenção, a preparação, que a gente já sabe que territórios mais vulnerabilizados estão mais expostos, a resposta, então, durante, né, o processo da emergência, né, de uma situação de evento extremo, e a recuperação, a regeneração. Essas quatro etapas, elas são fundamentais para a gente conseguir se organizar e concentrar nossos investimentos na preparação, na prevenção, né? A gente olhar para a prevenção antes de tudo.
11: A nota técnica orienta a criação de planos para situações de emergência, a definição de canais de comunicação com as escolas e o acompanhamento dos alertas dos órgãos oficiais. E prevê ainda que as medidas adotadas devem considerar as características de cada região, além das condições sociais, culturais e de acessibilidade. Da Rádio Nacional, no Rio de Janeiro, Solimar Luz.
7: Fique ligado, vamos para um breve intervalo e na sequência estaremos de volta aqui no nosso Café com Notícias desta sexta.
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7: Muito bem, já estamos de volta aqui no Café com Notícias, trazendo as informações, os destaques desta manhã de sexta-feira.
16: Carla Xavier tenta se manter longe das apostas online. Para ela, o lazer virou um vício.
17: Eu não tinha mais controle de nada, que eu queria sair do meu trabalho para jogar, eu queria ficar em casa para jogar, eu não queria fazer absolutamente mais nada, eu só queria jogar. Nem dormir eu não queria, só queria jogar.
16: Diferente do jogo recreativo, onde há limites claros de tempo e dinheiro, a ludopatia transforma a posse em uma necessidade compulsiva. Experiência também já vivida por Rodrigo.
18: O jogador compulsivo, quando ele está ganhando, ele quer ganhar mais. Quando ele está perdendo, ele quer recuperar. Então, na verdade, a gente costuma falar que ele quer jogar. Então, ele joga até o fim.
16: Segundo o IEP, Instituto de Estudos para Políticas de Saúde, o impacto financeiro por causa dos danos à saúde provocados pelas apostas online no SUS, o Sistema Único de Saúde, é de R$ 30,6 bilhões por ano. Nessa conta, entram as despesas com tratamentos de depressão, ansiedade e impactos causados pelas mortes por suicídios. Apenas 1% do valor arrecadado das operadoras de apostas é destinado ao Ministério da Saúde para minimizar esses danos. Nos últimos 5 anos, foi registrado um aumento de 140% na busca por atendimento no SUS por causa da dependência de apostas online e jogos de azar. Segundo o diretor de saúde mental do Ministério da Saúde, Marcelo Chimatti, o aumento foi registrado em toda a rede de atenção psicossocial. Com foco nessa procura, foi lançado o serviço de teleatendimento voltado para pessoas com problemas relacionados a jogos e apostas.
19: Desde fevereiro deste ano, quando nós criamos uma porta de entrada para atendimentos em jogos e apostas de forma eletrônica, tivemos uma procura de 20 mil pessoas que se cadastraram após fazerem um autoteste, e o autoteste sugeriu que essas pessoas devem procurar ajuda.
16: Diante da alta procura, a capacidade foi ampliada recentemente de 600 para até 100 mil teleatendimentos mensais em parceria com a Jesus. Para Marcelo Chimatti, o apostador compulsivo vive em um mundo digital, o que cria uma barreira de acesso para o atendimento físico. Por isso, a importância de uma porta também digital.
19: Pessoas que têm problemas com jogos e apostas, dificilmente eles se adequam ou se adaptam a uma rotina de triagem de entrada na rede de atenção psicossocial. Elas vivem dentro de um universo em que elas estão muito frequentemente imersas no mundo digital, e que o acesso a essa rede física implica muitas vezes uma mudança de rotina que elas não conseguem operar naquele momento da vida.
16: O diretor de saúde mental do Ministério da Saúde diz que outro indicativo do problema com jogos e apostas vem da plataforma de autoexclusão, lançada pelo Ministério da Fazenda. Foram bloqueados mais de 5 milhões de CPFs a sites e apostas online autorizados. Além de atingir beneficiários do Bolsa Família e do BPC e pessoas em programas de renegociação de dívidas, mais de 1 milhão de usuários pediram autoexclusão voluntária. Nesse último caso, quase a metade alegou problemas de saúde mental relacionados às apostas, como ressalta Marcelo Chimatti.
19: Tivemos mais de 1 milhão de pessoas que se autoexcluíam ao longo desses últimos meses, e cerca de 40%, entre 35% e 40% das pessoas que se autoexcluíram fizeram isso por alegarem problemas de saúde mental relacionados a problemas com jogos e apostas. E essas pessoas, sem dúvida, elas precisam de algum tipo de oferta de ajuda e cuidado.
16: Uma das pessoas que se autoexcluiu para evitar recaídas foi Gustavo Pereira, do Café do Guga. Ele mora em Lages, Santa Catarina, e foi diagnosticado com ludopatia. Gustavo acumulou durante 6 anos uma dívida de R$500.000. Detalhe, ele tem apenas 24 anos.
20: Para ser sincero, tive várias recaídas nesse processo, até chegar o momento da autoexclusão da plataforma. Pode-se dizer que essa ferramenta salvou minha vida. Eu vivo outra vida, eu recuperei minha autoestima, recuperei a coragem de olhar nos olhos das pessoas.
16: A rede de atenção psicossocial conta com 2 documentos do Ministério da Saúde, entre eles um guia. Marcelo Chimatti fala da qualificação da rede de atenção.
19: Hoje nós temos mais de 12 mil pessoas que se inscreveram para realizar um curso autoinstrucional que é realizado em parceria com a Fiocruz de Brasília, e nós já temos um grande número de pessoas que completou este curso. Então, na verdade, ainda que não exista um protocolo de funcionamento da rede de atenção psicossocial, existe uma linha de cuidado que ela é bastante consistente em dizer qual a função de cada ponto da rede.
16: O acesso ao teleatendimento é feito pelo aplicativo Meu SUS Digital e está disponível também para os familiares. O serviço é sigiloso e permite o acesso à assistência especializada à distância. Na próxima reportagem, a busca por ajuda para se livrar do vício. com edição de Paula de Castro, produção de Luciene Cruz, sonoplastia de Guiberto Martins, da Rádio Nacional em Brasília, Ana Lúcia Caldas.
0: Ingredientes, receitas e referências da Mata Atlântica chegam às mesas de restaurantes, hotéis e pousadas durante o 9º Festival Tempero Bahia. O evento acontece a partir desta quinta-feira e segue até 27 de setembro, reunindo estabelecimentos em Salvador, Lauro de Freitas, Feira de Santana, Vera Cruz, Itaparica e Vale do Capão. A produtora do festival, Djanira Dias, destaca que a escolha do bioma amplia as possibilidades de criação gastronômica e coloca produtos regionais no centro da programação.
21: Que aí a gente tem desde os pescados e peixes da costa até o manguezal, né, que são siri, ostra, caranguejo, e também aí vem as frutas da Mata Atlântica, né, cacau, pitanga, araçá. É uma riqueza tão imensa assim que a gente tem, né? E também temperos, dendê, as raízes, mandioca, inhame. Então, são tantas possibilidades que a gente ficou animado. A gente tem até um barbecue de araçá, né? Que araçá é uma das frutas da Mata Atlântica. A gente tem pitanga, a gente tem peixes, tem um quiche de ostra em Itaparica, né? Então, assim, foi muito rico realmente. A gente ficou muito feliz com esse tema e com a criação dos restaurantes.
0: Djanira Dias lembra ainda que o projeto é dividido em duas etapas. A primeira é o circuito gastronômico e a segunda é o circuito cultural. O 9º Festival Tempero Bahia acontece desta quinta até 27 de setembro. Os pratos preparados pelos participantes terão ingredientes relacionados à Mata Atlântica. Da Rádio Educadora da Bahia, Lise Lobo, para a Rádio Nacional.
22: Manaus amanheceu novamente coberta por fumaça nesta quinta-feira. Em um dos pontos de monitoramento, a qualidade do ar chegou a um nível considerado péssimo. Desde as 5 horas da manhã, a fumaça podia ser vista em diferentes pontos de Manaus, além do forte cheiro no ar. Por volta das 7:30 da manhã, todos os pontos monitorados na capital registravam algum nível de poluição. Na zona oeste de Manaus, a concentração de partículas chegou a 129,5 microgramas por metro cúbico, índice classificado como péssimo. Em outras zonas da cidade, os índices variavam entre 85,7 e 108,6 microgramas por metro cúbico, classificados como muito ruins. A situação também era grave em municípios da região metropolitana. Em Manaquiri, o índice chegou a 126,8 microgramas por metro cúbico, também no nível péssimo. Em Manacapuru e Iranduba, a qualidade do ar foi classificada como muito ruim. Este é o terceiro episódio de fumaça registrado em menos de 10 dias em Manaus. Situações semelhantes foram registradas nos dias 9 e 13 de setembro. Até a publicação da informação, não havia confirmação sobre a origem da nuvem de fumaça que cobriu a capital nesta quinta-feira. De acordo com o Sistema Eletrônico de Vigilância Ambiental, o SELVA, os focos de queimadas registrados no Amazonas estavam concentrados principalmente na região metropolitana de Manaus e em parte do sul do estado. Diante da piora da qualidade do ar, a Defesa Civil orienta a população a reduzir a exposição prolongada à fumaça, evitar atividades físicas intensas ao ar livre nos períodos de maior concentração de partículas e manter-se hidratado. Do Sistema de Comunicação Encontro das Águas, Victor Itaife para a Rádio Nacional.
7: Fique ligado, depois do intervalo estaremos de volta no Café com Notícias, nosso terceiro bloco de informações nesta sexta-feira, hein?
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7: Muito mais informação no seu rádio aqui no nosso Café com Notícias e vamos com o terceiro bloco desta sexta.
29: Todos os anos a fé reúne milhares de pessoas que saem dos interiores do Pará em direção a Belém para homenagear Nossa Senhora de Nazaré. A pé ou de bicicleta, os romeiros enfrentam longas distâncias. Um dos destaques é o grupo Caminhada pela Fé em Nossa Senhora de Nazaré de Igarapé-Miri. Criado em 2013, com a primeira caminhada realizada em 2014, o grupo nasceu após uma promessa feita por Rosa Pantoja e traz mais detalhes sobre a origem do grupo.
30: O grupo ele foi criado desde 2013. Eu fui daqui de Igarapé-Miri para Belém com uma dor de cabeça muito forte e não conseguia raciocinar. 4 dias depois, só que descobriram que eu estava com aneurisma, que tinha se rompido, e o meu marido ele fez uma promessa que se eu sobrevivesse, que ele faria esta caminhada de Igarapé-Miri via Arapari, que são 72 quilômetros daqui de Igarapé-Miri até o porto de Arapari, para acompanhar o Círio.
29: A ação começou com apenas 4 pessoas e cresceu ao longo dos anos. Em 2026, já tem mais de 78 romeiros confirmados. Marcados também pelo exemplo de devoção, o grupo Romeiros do Pedal de Bragança, formado por ciclistas que se reúne ao longo de todo o ano em eventos de ciclismo. Com a proximidade do Círio de Nazaré, os integrantes intensificam a organização da Ciclo Romaria, promovendo reuniões e momentos de oração. Rosa patógeno fala dos preparativos e também das dificuldades.
30: Todo ano nós saímos daqui na quarta-feira à tarde. Passamos a quarta, o final da tarde caminhando, a noite de quarta todinha. A quinta-feira, nós vamos chegar na quinta-feira no Arapari por volta de 11h30, meio-dia, 1h da tarde. Eu acredito que este ano, pela quantidade de pessoas, vamos chegar mais tarde. Nós almoçamos, atravessamos na balsa, é que nós vamos fazendo a digestão. Quando nós chegamos no porto, em Belém, nós vamos caminhando para a Basílica. E depois entramos na Basílica e depois vamos para a Casa de Plácido.
29: Marcos Aleixo, da Rádio Cultura de Belém, para a Rádio Nacional em Brasília.
5: 9 pessoas foram presas nesta quinta-feira, entre elas o ex-presidente da SP Trans, Levi dos Santos Oliveira, numa operação da Polícia Civil e do Ministério Público de São Paulo. Levi é acusado de participar de negociações e cuidar de interesses do PCC, o primeiro comando da capital, no setor de transportes. Ele foi ainda secretário de Mobilidade e Gestão na época de Ricardo Nunes à Prefeitura. O ex-vereador e ex-presidente da Câmara Municipal de São Paulo, Milton Leite, do União Brasil, também foi alvo. Não foi preso porque disse que estava em viagem, mas prometeu se apresentar às autoridades em 24 horas e negou qualquer ligação com o PCC. A suspeita é de que a facção criminosa tenha influência em 12 das 22 empresas de transporte coletivo de passageiros na capital e no interior, com a participação ativa dos investigados no esquema. Segundo a polícia, eles tinham função de liderança. Ao todo foram 16 mandados de prisão e 18 de busca e apreensão na capital, na região metropolitana e no litoral do estado. Essa foi a operação Vectura Corrupta. A Prefeitura de São Paulo lembrou que a Transwolf e a UPBus, duas das empresas investigadas, já sofreram intervenções e são alvo de processos, segundo a Prefeitura, para proteger o sistema municipal de transporte. O prefeito Ricardo Nunes determinou ainda a criação de um grupo para analisar todos os elementos, contratos, documentos e vínculos das empresas com o Sistema Municipal de Transporte, inclusive com a possibilidade de intervenção também na empresa A2. Com produção de Karina Barbosa, da Rádio Nacional em Brasília, Priscila Mazenotti. R$1 bilhão nos últimos 4 anos. Esse é o valor que pode ter sido movimentado por uma quadrilha especializada em fraudes na cadeia do Dendê, no Pará. Na região de Concórdia do Pará, Tomé-Açu, Acará, Moju e Tailândia, onde vivem as comunidades indígenas e quilombolas, além de ser área de cultivo da monocultura do Dendê. O grupo contava com a ajuda de servidores da área de segurança do estado. Entre as práticas, furto, receptação, venda ilícita de dendê, lavagem de dinheiro e ocultação de bens. Segundo a Receita Federal, o esquema funcionava assim. Grupos armados e facções criminosas atuavam em áreas indígenas e quilombolas. O grupo cooptava servidores públicos e atuava na extração, furto e venda ilegal do dendê, usando empresas formais e de fachada para movimentar o dinheiro. Chamou a atenção dos investigadores o faturamento das empresas e a movimentação dos valores acima do faturamento mensal. R$153 milhões em valores e bens foram bloqueados. 11 empresas tiveram ainda suspensas as atividades por tempo indeterminado. Foram 9 mandados de prisão preventiva e 25 mandados de busca e apreensão no Pará e em São Paulo. Da Rádio Nacional em Brasília, Priscila Mazenotti. O ministro Gilmar Mendes do Supremo Tribunal Federal enviou ofício ao presidente da segunda turma, ministro Luiz Fux, questionando a condução da sessão virtual que fechou maioria pela manutenção do afastamento do diretor-geral da Polícia Federal, Andrei Rodrigues, do cargo. Ofício encaminhado no último dia 11, mas só tornado público nesta quinta-feira. É que em pouco mais de uma hora, segundo Gilmar Mendes, ele foi informado do afastamento e da convocação da sessão virtual. E em menos de 10 minutos já tinham os votos do relator André Mendonça, de Luiz Fux e de Cássio Nunes Marques. Gilmar Mendes pediu vista. Segundo ele, a segunda turma é composta por 5 membros e o presidente dela deve coordenar os trabalhos e o diálogo com todos, sem inclinação por qualquer um deles. Lembrando que Andrei Rodrigues foi reconduzido ao cargo no dia seguinte por uma decisão do presidente do STF, Edson Fachin. Em outro movimento, Gilmar Mendes veio às redes sociais para partir em defesa do Procurador-Geral da República. Disse que Paulo Gonet teve a honra injustamente manchada pelo levantamento do sigilo de conversas que não mostravam nenhuma irregularidade. O nome dele aparece em mensagens retiradas do celular do ex-banqueiro Daniel Vorcaro, mensagens de terceiros e não trocadas diretamente com o PGR. Na sessão de terça-feira, Paulo Gonet admitiu um único encontro brevíssimo e banal com Daniel Vorcaro. Gilmar Mendes chamou a cena de terça-feira de lamentável e afirmou que André Mendonça tinha a intenção de lucrar politicamente com o episódio. Palavras de Gilmar Mendes: quem age assim não é magistrado imparcial, é boneco de campanha, um pichuleco eleitoral. O ministro André Mendonça rebateu a publicação, reforçou que a lei orgânica da Magistratura Nacional proíbe magistrados de se manifestarem sobre processos pendentes de julgamento, explicou que o sigilo levantado foi de um procedimento específico em decisão fundamentada e nos estritos limites do que lhe competia e finalizou: jamais ameaçou quem quer que seja de execração pública, nem se valeu de linguajar impróprio ou transformou o plenário num palanque ou picadeiro, vociferando aos berros para tentar mascarar com truculência ilações vazias e que carecem de qualquer fundamento jurídico minimamente aceitável. Da Rádio Nacional em Brasília, Priscila Mazenotti.
7: Você está ligado no Café com Notícias, a informação, os destaques, tudo para você ficar sempre muito bem informado. Vamos para o intervalo e já já o nosso quarto e último bloco desta sexta.
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9: 9:49.
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6: Último bloco do Café com Notícias desta sexta-feira. Mais informações chegando no seu rádio.
7: A eleitora ou eleitor que tem o aplicativo e-título do Tribunal Superior Eleitoral começa a receber a partir de hoje alertas de orientações sobre o pleito de outubro. Entre as notificações estão lembretes para consultar o local de votação, manter o aplicativo atualizado e acessar informações e serviços eleitorais. Além disso, os alertas vão contribuir para enfrentar a desinformação. Segundo o TSE, o envio de notificações no aplicativo vai seguir durante todo o período eleitoral. O objetivo é estabelecer um canal direto e seguro de comunicação com o eleitorado. O e-título substitui o título eleitoral de papel. E para quem tem biometria cadastrada e fotografia exibida no app, ele também pode ser usado como documento de identificação no momento do voto. Entre os principais serviços disponíveis no aplicativo estão a possibilidade de justificar a ausência no dia da votação, quitar débitos eleitorais por Pix ou cartão de crédito, emitir certidão de filiação partidária e gerar código de autenticação para sistemas parceiros e conveniados da Justiça Eleitoral. A recomendação do TSE é que os eleitores baixem o e-título com antecedência e mantenham o aplicativo atualizado. Da Rádio Nacional no Rio de Janeiro, Priscila Terezo.
8: Empresas brasileiras prejudicadas pelo tarifaço americano e pelos reflexos da guerra no Oriente Médio já podem solicitar crédito ao Plano Brasil Soberano. O BNDES abriu nesta quinta-feira o protocolo de habilitação ao programa, que disponibiliza R$ 22,6 bilhões em financiamentos. Essa é a terceira fase da iniciativa, criada em meados de 2025 como resposta à sobretaxação imposta pelos Estados Unidos a exportadores nacionais. Uma segunda etapa, lançada em março deste ano, havia ampliado o benefício para empresas prejudicadas pelo conflito no Oriente Médio. Na etapa atual, o crédito contempla três grupos. O primeiro reúne exportadoras e fornecedoras afetadas pelas tarifas americanas. O segundo abrange setores industriais estratégicos voltados ao comércio exterior ou à transição para uma economia de baixo carbono, como os ramos têxtil, químico, farmacêutico, automotivo, de minerais críticos e de máquinas e equipamentos. Já o terceiro grupo contempla exportadoras e fornecedoras que negociam com países do Golfo Pérsico, entre eles Arábia Saudita, Emirados Árabes Unidos, Catar e Irã. Para aderir ao programa, as empresas impactadas pelo tarifaço ou pela guerra precisam comprovar que pelo menos 1% do faturamento vem do comércio com os países envolvidos. Os recursos, que somam R$ 13,5 bilhões do Tesouro Nacional e R$ 9,1 bilhões do BNDES, serão destinados ao capital de giro, à compra de máquinas e equipamentos e a projetos de investimento. Os juros variam de 4,3% a 17,5% ao ano, conforme o porte da empresa e o uso do crédito. As regras completas para acessar o programa estão disponíveis no site do BNDES. Da Rádio Nacional em Brasília, Pedro Lacerda. Empresas de transporte de cargas que pagam frete abaixo do valor mínimo previsto em lei agora estão no radar da ANTT, a Agência Nacional de Transportes Terrestres. O órgão deu início nesta quinta-feira aos procedimentos para suspender de forma preventiva as transportadoras que insistem em contratar ou subcontratar cargas por valores abaixo do piso nacional. Cada caso será analisado individualmente antes da notificação às empresas envolvidas. A penalidade recai sobre companhias que acumularem mais de 4 autuações em datas distintas ao longo de 6 meses, sempre que houver risco de a infração continuar ou de a fiscalização ser prejudicada. O ato de suspensão do Registro Nacional de Transportadores Rodoviários de Cargas será publicado no Diário Oficial da União e passa a produzir efeitos 72 horas após a publicação. A suspensão pode variar de 5 a 30 dias. Duas superintendências da ANTT comandam a ofensiva contra o descumprimento do piso mínimo, reforçada por uma medida provisória e duas resoluções da agência publicadas neste ano. As normas tornaram

0: Obrigatório o código identificador da operação de transporte em toda a carga remunerada, com vinculação ao manifesto eletrônico de documentos fiscais, o que deixou o rastreamento das operações mais rígido. Nas cargas de lotação, o código simplesmente não é gerado quando o valor informado está abaixo do piso. Se a empresa voltar à irregularidade, depois de decisão administrativa definitiva, pode ter a suspensão estendida para 45 dias, o registro cancelado por até 2 anos e multa de até R$1 milhão. O transportador autônomo que trabalha sozinho, sem subcontratar, fica de fora dessas punições. Da Rádio Nacional em Brasília, Pedro Lacerda.
1: A arte da dança, em suas mais variadas versões, será celebrada a partir desta quinta-feira no interior do estado do Ceará, com a abertura da 16ª edição do Festival Internacional Semana Dança Cariri. São 10 dias de evento que tem como tema Dançar é Reescrever Histórias. A promoção é do Instituto de Artes Dança Cariri. As apresentações acontecerão nas cidades de Juazeiro do Norte e Crato, localizadas na região do Cariri cearense, e contará com a participação de artistas e professores do Piauí, Bahia, Pernambuco, Rio de Janeiro, São Paulo e Goiás, além do Ceará, e convidados do Chile e do México. O diretor do festival, Alisson Amâncio, dá mais detalhes da programação.
2: Serão 28 atividades com espetáculos, oficinas, palestras, rodada de negócios, roda de conversas, residências artísticas, tudo completamente gratuito e com acessibilidade. Quem tiver interessado, é só entrar no nosso Instagram, @SemanaDancariri, e tem tudo lá.
1: A abertura será às 18h30 no BNB Cultural, em Juazeiro do Norte, com participação do artista visual Alexandre Ebert. E logo após a cerimônia de abertura, no mesmo espaço, os artistas Ireno Júnior, Samuel Alves e Datan Izacá, da plataforma Danças Que Temos Feito, do Piauí, apresentam o espetáculo Guiança. Em paralelo, às 19h30, o Teatro Patativa do Assaré, que fica no Sesc de Juazeiro, recebe o espetáculo A Rainha, de Mara Alexandre. Além do BNB e do Patativa, as apresentações e ações formativas ocuparão o Teatro Luciane Maria, do Instituto de Artes Dança Cariri, o Centro Cultural Sérvulo Esmeraldo e o Museu Casa Mestre Aldenir, espaços situados nas duas cidades anfitriãs. O festival segue até o dia 26 de setembro. Da Rádio Nacional em São Luís, Madison Euler.
3: A Polícia Federal realizou nesta quinta-feira 2 operações de olho em esquemas criminosos que, somados, teriam movimentado mais de R$120 milhões no Rio de Janeiro. A primeira, chamada de Operação Faixa Amarela, combate um suposto esquema de fraudes em contratos de transporte escolar, além do desvio de recursos públicos, lavagem de dinheiro e apropriação indevida de bens. Esses crimes estariam relacionados à gestão municipal de Duque de Caxias, na Baixada Fluminense. Ao todo, os agentes cumpriram 12 mandados de busca e apreensão em endereços do município e na capital fluminense. Segundo a PF, as investigações começaram após a análise do conteúdo de um celular apreendido durante a Operação Anáfora, que apurou um suposto esquema de lavagem de dinheiro e desvio de recursos na área da saúde, envolvendo o grupo político ligado ao ex-prefeito caxiense, Washington Reis, do MDB. As possíveis fraudes em licitações investigadas na ação de hoje começaram em 2020 e não pararam. Só nos 3 primeiros anos foram movimentados mais de R$62 milhões. Também foi apontada uma possível atuação coordenada entre empresários, funcionários públicos e terceiros. De acordo com os agentes, eram superfaturadas licitações e desviados recursos públicos para o pagamento de vantagens indevidas, ocultando a origem dos valores obtidos com as fraudes. Além desta ofensiva, nesta quinta-feira, policiais federais promoveram a Operação Conexão Paralela para investigar uma quadrilha responsável por realizar importações clandestinas de celulares e outros aparelhos eletrônicos. No total, foram expedidos 6 mandados de busca e apreensão, cumpridos em endereços do Rio de Janeiro e em Maricá, na região metropolitana do estado. A operação foi desencadeada após denúncia feita pelo canal online Comunica PF. Nos últimos 5 anos, milhares de aparelhos, principalmente smartphones, chegavam ao Brasil sem o devido recolhimento dos impostos, o que proporcionou mais de 60 milhões de reais ilícitos. As investigações apontaram também que um policial militar seria o principal operador do esquema. Em sua residência, foram encontrados celulares, computadores e dinheiro em espécie em valor não divulgado. Até o fechamento desta reportagem, os nomes de todos os investigados em ambas as operações não foram divulgados. Sob supervisão de Leila Santos, da Rádio Nacional no Rio de Janeiro, João Barbosa.
4: Termina aqui a edição desta sexta-feira do nosso Café com Notícias. Com a apresentação e a produção de Kleber Salles, o Café com Notícias volta na segunda. Um grande abraço, um ótimo final de semana e até lá.
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0: 10:20.
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0: 10:39.
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1: 11:15. 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

0: 12:36.
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0: 11:54.
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7: 11:59.
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1: Meio-dia e 26.
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0: Meio-dia e 33.
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0: Oi, chama dentro do forró.
1: Boa tarde, para botar todos os vídeos do programa Reunindo os Vaqueiros. A partir de agora você vai escutar o que é de melhor do agudo, do atuado, do verso, do repente, das informações do dia a dia e da nossa região. Esse é o telefone que você pode participar. É 87-992-53-4214. É o programa Reunindo os Vaqueiros. Estamos ao ar, no ar também, através da página do Facebook, através também do site e do aplicativo da 104.9 pela frequência 104. Você acompanhando aí pela zona rural inteiro. Sejam todos bem-vindos. Estamos no ar. Participe da sua música. Manda aquela mensagem especial para quem você gosta. Estamos aqui à sua disposição. Você na sua casa neste momento aí, com seus amigos, você em reunião da família, almoçando com sua família. É o programa Reunindo os Vaqueiros, Bacura.
0: Eita, dando aí um boa tarde bem especial pra Jane lá de Caruaru. Já tá lá de rádio ligado, já tá curtindo o programa Reunindo os Vaqueiros. Ali Luciano Guerra, manda um abraço pra ela e pra o esposo dela e pra o meu amigo Arce lá em Belo Jardim e toda a vaqueirama que estão aí curtindo o programa Reunindo os Vaqueiros. Nós mandamos um abraço pra todos vocês aí também da Barriguda, o Nego Meu, o Bebeto, o Aloysio, Fazenda em Buzeiro, tá aí de rádio ligado.
1: Vai de resto, Bacura.

0: Vaqueirama. Agradecer a todos vocês aí de Camará, meu amigo Cia, Ailton, mano aboiador lá de Chucurupo, chama a cavalgada do meu amigo Genivaldo, manda um abraço aí pra ele, uma festa muito boa, domingo. E aí é pra toda Vaqueirama, então vocês são os convidados, Cid lá de Mulungu, pra vir a Barriguda, domingo, se Deus quiser, todos vocês aqui de Sanharó, vocês de Pesqueira, vocês aí de Alagoinha, vocês de
1: Curosa,
0: vocês lá de Mutuca, também lá de Chucuru, essa turma aí que tá sempre de rádio ligada, e todos vocês aqui da minha querida Sanharó, estão convidados para nós se encontrar lá na Barriguda, na festa de Nego, Aloysio e Bebeto.
1: Muito bem, Bacura Badu, é o programa Reunidos Vaqueiros, é claro, aqui já estou reforçando para você que é domingão, que domingo agora, 8, dia 27 de setembro, a primeira cavalgada batida de casco lá no sítio Barriguda. No, ao longo do programa, a gente vai trazer aí todas as atrações, como que vai ser a dinâmica que esse evento vai acontecer. E é claro, desde já convido você, você que gosta de cavalgar, você é amazona, você é vaqueiro, prepara o gibão, prepara o cavalo, porque semana que vem, domingo agora 8, se encontramos lá no sítio Barriguda para essa grande cavalgada. No, ao longo do programa, a gente vai fazer toda a programação para você, tá certo? Porque tem novidade, Bacura.
0: Eita, é bom demais. Mandar um abraço aí a toda a Vaqueirama. Aí, meu amigo Afrito, já estão aí deleitando a vacaria. 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
1: Com certeza, Bacura Boiador também. Não vamos dispensar aqui e falar para você aí, para você mandar um abraço especial a toda a galera da Barriguda. Nosso amigo Leléo, tá sempre de ligado. Nosso amigo Leno Zuza, nosso amigo Chacal. A galera tá toda curtindo o programa. O Tampa Tony Otero também, que não perde um programa da agenda. Aquele abraço especial pra você, Tony Otero. Dona Fátima, vi Dona Fátima aí terça-feira na cidade de Sanharó, na feira. Tava gastando dinheiro, né, Dona Fátima? Aquele abraço pra senhora, viu? Dona Paula também, um abraço especial. E a toda a galera da equipe do Batida de Casco. Nosso amigo Aloysio, nosso amigo Nego e o nosso amigo Bebeto. Lembrando, a galera lá da Fazenda Embuzeiro, viu? fazendo buzeira agora, toda a equipe aí tá tirando leite, né, Bacura? Desleitando a vaca.
0: Isso, Aloysio, ajeita o queijo, que nós vamos comer o queijinho assado aí.
1: Dia 27.
0: Domingo 8,
1: velho. Eu parei. Domingo 8, eu parei.
0: Aí se encontrando, Deus quiser.
1: Parei, Bacura, comer queijo.
0: Ah,
1: parei.
0: Parou, parei. Ainda bem que eu vou fazer aí a
1: festa com a
0: minha lá, comendo o queijo de Aloysio.
1: Parei de comer queijo igual parei de comer ovo, Bacura, Badu.
0: Aí tá certo. Você abusou, mas não vai pra casa da Dona Fátima, não, nem da casa da
1: Dona Paula. Eita, viu? Coisa boa, Bacura e sua fava tá lá nascendo, viu, Bacura?
0: Ué, tá vendo, Leléu? Ele levou minha fava e não entregou não, viu, Leléu? Ajeita aí outra fava.
1: Tá dentro da geladeira lá. A mulher tá perguntando, e essa fava do Bacura vai nascer aqui dentro da geladeira? Eu digo, uma hora eu me lembro de levar. Esqueci novamente.
0: Ô, rapaz, tá ruim. Hoje nós ia cozinhar ela e matar uma galinha e comer essa fava.
1: Oi, tá bom. Também quero agradecer, também mandar um abraço especial a toda a galera aí do Frigorífico Cordeiro. 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Ele tá de raio ligado, eu sei que ele tá.
0: Ele tá mesmo, que ele não perde o programa não. 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
1: Pra não perder, Bacura, pra não perder, pra não cometer o pecado de me esquecer novamente, quero mandar um abraço aqui especial a toda a galera da Coab e o nosso amigo João lá da Artur Eletromóveis, rapaz, toda vez que ele me vê na cidade, e agora eu tô trabalhando bem pertinho dele aí, ele sempre me vê, falou no perto do programa de vocês, toda sexta-feira eu tô de rádio ligado, e a gente às vezes comete o pecado de não lembrar, mas é porque é muita informação, mas quando vem assim a lembrança ligeira a gente manda, porque é pra não esquecer, né, Bacura?
0: Isso, já encontrei ali um parceiro seu, o Caba da Pizza, viu?
1: Ah, seu Zé da Pizza, ó, a Zé da Pizza
0: tava também. Ali perto de França, disse, vamos embora que eu quero escutar.
1: Se você não fala agora seu Zé da Pizza, já tava esquecido, seu Zé da Pizza. É a melhor pizza, viu, gente? Bateu na sua porta aí, olha a pizza, é seu Zé da Pizza. A pizza do homem é artesanal. Ele e a patroa dele prepara todos os ingredientes em casa, viu? Ali, ó, com carinho. Não é aquela que você compra no supermercado e vai lá e acha. Não, a dele é original.
0: Original. E ele disse que já era vaqueiro, corria boi atrás.
1: Foi.
0: Boi no mato, mas ele disse que
1: só nunca não faz pegou. Só não faz um
0: gostei. Mas disse que nunca pegou boi, mas o pai dele pegava os boi no mato. Com mas certeza. Ele disse que tentou um bocado de vez, mas todo ele ficava enganchado na rama.
1: É, e a família dele também, né? Os dois irmãos, que eu chamo com ele, Gustavo Lima e Gabriel Sanz. Um abraço, Gabriel Sanz, né? Mandar um abraço especial ao Gabriel, Gustavo, essa galera boa aí. A gente fica muito feliz, né, Bacura?
0: Isso, quando
1: a gente entra no ar, que sai daqui, o pessoal fica abordando a gente na rua, dizendo que gosta, que assiste. A gente fica muito feliz e é muito gratificante para nós, que leva um pouco da cultura aqui da nossa região para você, ouvinte aí na sua casa, no trabalho, viajando, no carro, em todo canto. E através das redes sociais, porque onde tem a internet é sem fronteira, o programa Reunindo os Vaqueiros, né, Bacura?
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0: Eita, dentro do forró, vamos cantar uma toada. Cantar pra toda a vaqueirama que estão sempre de rádio ligada, ao Curi do Leite que não perde um programa da gente, a toda a vaqueirama lá de Camará, vocês aí de Mulungu, Cachoeirinha de Mulungu, vocês aí da Mansoba, do Brejim, vocês lá de Sítio Velho, Boi Manso, lá de Capivara, Lagoa do Cercado, neném de Zue que tá sempre de rádio ligada, vamos embora.
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1: Indiquei, Bacura, boiador.

0: Pedro.
1: Ô, Vaqueirama, mandar um abraço especial pra toda a galera que tá de raio ligado, curtindo o programa, reunindo o Vaqueiro.
0: Eita, mandar um abraço aí a Bi Rafael, Osmar Viana, também a Den lá na Cajazeira, meu amigo Baldino, Paulo, Lani, Sarinha, João Vitor Vaqueiro, Caba Testado, mandar um abraço também a Lenilda, a Claudinha, que também tá sempre curtindo o programa, reunindo os vaqueiros e todos vocês aí da rua Cajazeira, que estão sempre de rádio ligado. Mandar um abraço também pra Lu lá no Esplendor, pra Dona Moça, pra Dona Ita, que tá sempre rádio ligado, e pra Dona Negra lá em Caianinha, Dona Fátima lá em Surubim. Vamos embora, dito do forró.
1: Galera toda de rádio ligado, participe com a gente pelo WhatsApp 87992534214. Esse é o telefone, você manda áudio. Já quero mandar aqui um abraço especial a Dona Dora, tá sendo de raligado.
0: Isso, ela é a família
1: Dona
0: dela.
1: Dona Quitéria Maguri, que não perde o programa da gente, já passei na Jurandir, ela já está de raligado.
0: E aí, Dona Lila.
1: Olha, me topado.
0: Dona Laessa, tá sempre de raligado também, um abraço pra todos vocês aí.
1: Com certeza, Bacura, Aboiador, e também aos nossos internautas que estão acompanhando a gente, nossos conterrâneos, lá de Surubim, lá do Rio Grande do Norte, lá de São Paulo, Rio de Janeiro, enfim. Meu amigo
0: Batista,
1: outra galera curtindo a gente aí, também do sítio Camará, né, Bacura?
0: Isso, eu estive lá com a Ailton, Si, Adriano, essa galera tava tudo lá na cavalgada, viu? Oh, o mano na Aboiador cantando, encontrei muitos amigos lá.
1: É isso aí, vamos trazer uma sequência, né, Bacura? De canções para os nossos ouvintes. Daqui a pouco a gente volta com o programa Reunião dos Vaqueiros. Lembrando, vamos trazer aí do Pernambuco a Paraíba, especialmente a nosso amigo Tony Otero, que tá de rádio ligado.
0: Curtindo. E o Juan Barbosa oferecendo
1: Barbosa aí,
0: a Jane de Caruaru ligou logo 9 horas.
1: Sério, Bacura?
0: Pedindo duas músicas aí de Juan Barbosa.
1: E quem também está com a gente curtindo o nosso programa, mandar um abraço para um ouvinte muito especial ali da Coab, que eu não lembro o nome dele, mas ele já sabe que ele já me cobrou. Ele falou: cadê? Não falou mais meu nome, não. 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
0: Isso é bom demais. É pra
1: quando você chegar na velha em sítio, ficar lá, botar uma rede e ficar só balançando.
0: Só, né, se balançando.
1: É isso aí.
0: Pode dormir de porta aberta, que é bom demais. Fez a casa, pode dormir de porta aberta.
1: Bacura, vamos completar com mais uma canção, diz aí.
0: Bota aí, é o Mano Aboiador e Bacura Aboiador tirando aquele gesto de gado lá da Fazenda Santa Maria, lá do Gago. Manda um abraço aí ao Gago, que tá sempre rádio ligado.
1: Muito bem, pra fechar com chave de ouro, vamos tocar
0: Fazenda Santa Maria, lá do Gago. Manda um abraço aí ao Gago, que tá sempre rádio ligado.

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1: Reunindo os Vaqueiros está no ar de volta pra você, ligadinho aí, curtindo na 104.9. Tocamos aí essa sequência maravilhosa, tocamos do Pernambuco a Paraíba com Valdir Teles e Demuiro Barros, também tocamos aí Bacura Boiador, Emana Boiador lá de Chucuru, Belo Jardim, e a outra foi Cosmo Barbosa, de volta pra minha terra, foi? Isso, a pedido dos nossos ouvintes. Porque assim, quando a gente vem pra cá, né, Bacura? A gente já vem.
2: Tem uns pedidos,
1: já tem uns pedidos, já certo. Tem aquele que não pode faltar. Inclusive, daqui a pouquinho, vou cantar aqui. Vamos cantar uma toada. Especialmente mandar pra nosso amigo Cício Olegário. Sempre quando nosso amigo Geraldo Ceará vem aqui participar, né, Bacura?
2: Isso.
1: Ele já trazia esse pedido certo. E a gente vamos ter que seguir essa mesma rotina. Fazer um casar, né, Bacura, Boiador?
2: Isso é legal. Ajeita aí o dinheiro pra pagar a cerveja pra nós cantar essa toada aí domingo às 8, lá no Bar do Amor, viu? Vamos se encontrar lá, que ele mora lá, viu? Isso é legal.
1: É vizinho, né, Bacura,
2: Boiador? É vizinho lá do Bar do Amor.
1: Muito bem. Também mandar aqui um abraço especial a toda a galera. Olha, gente, deixa eu fazer aqui rapidinho aqui um resumo aqui do que vai acontecer na primeira cavalgada batida de casco lá na Barriguda. Olha, você não pode perder, é lá no na Barriguda, tá certo, pessoal? Na Barriguda, no Bar da Cardorna, vai ser o forró, a concentração vai ser na parte da manhã e vai ter aquela batida de sela lá no Bar do Amor. Né, Bacura Boiador?
2: Isso.
1: Malhada da Pedra, todo mundo convidado de Malhada da Pedra para estar lá presente. Depois saímos diretamente para a Barriguda novamente, tá certo? E lá no ambiente vai ter bacamarteiros, né? Bacama, vai ter até tiro, Bacura.
2: Vai ter o tirozinho, né?
1: Vai ter tiro.
2: Cuidado para não assombrar os cavalos.
1: Porque, na verdade, é um evento cultural, né? Então,
2: isso.
1: Achei muito interessante aqui essa parte deles, que eles vão colocar os bacamarteiros, também vão colocar aqui as toadeiras também, né? Que vão puxar vés, de repente. Vai ter Ari Sérgio com a boneca Catarina dançando também. Vai ter Bacura Boiador puxando, fazendo verso e toada. Vai ter o Dito Forró de Luz cantando forró nesse percurso. E lá também ainda vai ter Edson Odaí fazendo a festa com a galera. Vai ter Evelyn Silva, vai ter Djalma do Acordeon e vai ter também, quem mais mesmo? E vai ter aqui, olha, Victor Rocha.
2: E o Tampa Antônio Lotero.
1: O Tampa Antônio Lotero também vai estar presente.
2: Isso.
1: Então, olha, lembra só, Edson Odaí, Evelyn Silva, Djalma do Acordeon, Victor Rocha, enche Maria, vai ser muito forró. E Djalma do Acordeon é bom, né? Então vai ser muito, 1, 2, 3, 4. Muito forró. E lembrando que você não vai pagar nada pra entrar.
2: Só paga a bebida.
1: É, só que lembrando, segurança vai ter do local. Você não vai entrar com bebida, vai consumir lá, né, Bacura Boiador?
2: Isso.
1: Então tá todo mundo convidado aí na organização do nosso amigo Nego, Bebeto e Aloysio, equipe batida de casco. Entrada gratuita, concentração a partir das 10 horas da manhã e saída ao meio-dia, porque a probabilidade é dar a volta e o forró já tá comendo a partir das 3 horas da tarde. Lá na Barriguda vai ser um luxo.
2: Ô Dito, já tem alguma toada aí das toadeiras da Barriguda?
1: Vou mandar daqui a pouquinho.
2: Bota aí pra nós ver.
1: Pra tocar a próxima sequência e também vou mandar aqui um forró do forrozeiro que você conhece, todo mundo conhece aí. Olha, tem gente participando com a gente pelo WhatsApp, 992-53-42-14. Esse é o telefone da sua participação, né, Bacura Boiador?
2: Isso.
1: E você também pelas redes sociais, vamos escutar quem tá participando com a gente.
3: Boa tarde, galeras e ouvintes.
2: Boa tarde.
3: Aqui é o William do Goiás, que tá trabalhando.
2: William de Goiás.
3: Quero desejar aquele homenagem ao poeta Paulo Afonso, que agora dia 16 de setembro, que foi quinta-feira, completou um ano. Aquele alô, né, Bacura, e Laminha, o dedo do forró com aquele... Oh,
1: coisa boa, obrigado.
3: Fala, Deus que me dê força, eu não posso.
4: Ele tá pedindo, entender. Né, pra
1: cá, né? É, falando
3: sabe,
1: com Deus,
3: só irmão quem da sabe canta, aí na escuta. E aí, Bacura, e na sequência aquela do velhinho do Roçado, tá?
1: Eita,
3: coisa boa. Eu agradeço aí a vocês que eu tô aqui, na rede, acompanhando nas redes sociais.
1: Muito bem,
3: aquela
1: meu amigo.
3: Aquela turma da Lagoa Cercada, aquele abraço. E o senhor Oense.
1: Valeu
3: e boa tarde a vocês.
2: Boa tarde pra você também, pra Willa de Goiás, que tá lá curtindo o programa, é o Nino Zaqueiro.
1: A galera toda curte, né? Vamos trazer uma próxima sequência aí, mandei duas canções, tem mais gente participando? Então solta aí. Alô, Goiás, aquele abraço pra os nossos conterrâneos.
5: Bacura, boa tarde, Dido.
1: Boa tarde, Batista.
5: Como é que tá
1: nossa a primeira?
5: Aí, né?
1: Tá um luxo. O
5: bicho tá pegando o negócio de
1: ambição, pegando, né? Hein?
5: Isso aí, acabei com a roda lá do...
1: Genivaldo.
5: Lá domingo, Bacura.
1: Foi primeira, beleza, Batista. Né?
5: Eu tava aqui assistindo, que tava aqui,
1: hein?
5: Eu assisti tudo aqui que passa aí, beleza?
1: Isso, aí. Beleza. A cavalgada do homem foi testada, foi boa.
5: Tem que fazer uma aí, né? Pra tomar uma setinha aí, beleza?
1: Isso, acerta uma quando você vir lá pra cá.
5: Lá.
1: A cavalgada do Batista.
5: Logo no meio eu tô por aí, pra gente tomar umas pintas novo.
1: Se Deus quiser, Batista, eu tô lhe esperando.
2: Muito bom, você tá falando desse jeito aqui.

0: Eita, é bom demais.
1: Já?
0: Quando o cabra tá de chateado, tá vai comprar mais passagem pra vir embora.
2: Um alô primeiro no Facebook pra J. Isaías
1: e Isaías é lá no Chucuru. A dialista.
0: Acaba testar Chucuru. Convida ele pra vir aqui.
1: Os dois é áudio aí, é porque o senhor tem uma foto. É, vamos tocar agora.
2: É o mesmo,
1: né? Não, é diferente, tá ok? É a toada lá da Barriguda e tem um cantor diferente aí pra cantar pra vocês aí agora. Vamos fechar mais uma sequência com mais uma canção bacana.
0: Nós cantamos uma toada depois.
1: Falando com Deus na volta do nosso intervalo, nós cantamos. Bota mais uma pra trazer mais uma sequência, que o tempo já tá acabando.

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1: Alô, minha vaqueirama, Dido Forró de Luxo na pegada da vaquejada. Vamos embora com essa pegada de vaqueiro. É pra você, é diferente. Vamos

0: Cadê a rua do
1: Mariano?
0: Oi, Sibirino Ferreira e Antônio Sué, Severo Rosa, José Apaé, Zusa Caboca, Liseu, Xavier,
2: me informaram que eu vou é brabo em corredor.
0: Me informar que o boi é brabo em corredor. O boiado correndo faz a bagaceira, lança cinco pirajuca, gamileira, emburana, bonoma, aliclinga, gamileira, pulando o riacho, clute e cachoeira.
2: Ainda corre dizendo, sou a voador.
0: Ainda corre dizendo, sou a voador.
1: Obrigado, Mariano, Jangabarro, outra toalhinha.
0: E o boiado correndo pro cima da serra, ele pula, ele solta, ele corre, ele berra, pulando o riacho.

0: Aí, mãe negro, estão curtindo lá na igrejinha.
1: Muito bem, vamos encerrar o programa.
0: Meu amigo Bolo.
1: Ah, Bacura Bacura.
0: Eita, quando eu vou embora, eu sempre digo assim, penso em Deus, tenha fé em Deus que você irá longe. Porque quem não pensa em Deus, não tendo fé em Deus, não irá a lugar nenhum. Beijo no coração de todo mundo. Na próxima sexta-feira, nós voltamos mais uma vez com o programa Reunindo os Vaqueiros.
1: É de verdade, Bacura. Muito obrigado a você que participou pelas redes sociais, através do WhatsApp e acompanhou por todas as plataformas que transmitimos esse programa para você. Nessa sexta-feira, hoje, 18 de setembro de 2026. Ficamos por aqui. Muito obrigado pelo carinho da audiência, da paciência. Fiquem todos com Deus e até semana que vem. Tchau, tchau.

0: 1:31.
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0: previsão do tempo para esta sexta-feira, 18 de setembro de 2026. Região Centro-Oeste. Em Brasília, Distrito Federal, muitas nuvens no céu nesta sexta-feira, com chuva isolada à tarde. Os termômetros marcam mínima de 17 e máxima de 29 graus. Umidade relativa do ar gira em torno de 90-40%. Diamantino, em Mato Grosso, comemora aniversário com previsão de céu com poucas nuvens pela manhã. À tarde, muitas nuvens com pancadas de chuva e trovoadas isoladas. Temperatura mínima é de 24 e a máxima de 39 graus. Umidade do ar varia de 80 a 20%. Região Nordeste. Em Maceió, Alagoas, previsão de muitas nuvens com possibilidade de chuva isolada. Temperatura mínima na capital sergipana é de 22 e a máxima de 28 graus nas horas mais quentes do dia. A umidade do ar vai de 90 a 45%. Feira de Santana, na Bahia. Canta parabéns com muitas nuvens no céu, com possibilidade de chuva isolada o dia todo. Temperatura mínima é de 21 e a máxima de 30 graus. A umidade relativa do ar é de 90 a 50%. Região Norte. Em Boa Vista, Roraima, muitas nuvens no céu com pancadas de chuva e trovoadas isoladas à tarde desta sexta-feira. Temperatura mínima é de 27 e a máxima de 36 graus. A umidade do ar é de 85 a 60%. Palmas, no Tocantins, tem céu com poucas nuvens. Temperatura mínima é de 22 e a máxima de 37 graus. Umidade do ar varia de 60 a 20%. Região Sudeste. São Paulo, capital, tem previsão de muitas nuvens o dia todo, mas sem previsão de chuva. Os termômetros registram mínima de 15 e máxima de 22 graus. Umidade relativa do ar vai de 100 a 60%. Aimorés, em Minas Gerais. O dia de aniversário tem previsão de céu cheio de nuvens, com possibilidade de chuva isolada pela manhã. Temperatura mínima de 13 graus e a máxima de 29. Umidade relativa do ar é de 90 a 40%. Região Sul. Florianópolis, Santa Catarina, amanhece com poucas nuvens no céu. A previsão é de acúmulo de nebulosidade, podendo chuviscar à noite. Os termômetros registram mínima de 15 e a máxima de 20 graus. A umidade relativa do ar fica entre 95 e 70%. Boa Ventura de São Roque, no Paraná. Sopra velhinhas com poucas nuvens no céu. À noite pode chuviscar. O dia amanhece mais frio, com termômetros registrando mínima de 11 e máxima de 26 graus. A umidade relativa do ar oscila entre 100 e 50%. Você ouviu a previsão do tempo para sexta-feira, 18 de setembro de 2026. Com informações do IBGE Cidades e do Instituto Nacional de Meteorologia, INMET.
1: Nos últimos tempos, o uso de ligações telefônicas para aplicar golpes tem se tornado uma prática cada vez mais comum. Aqui no Tocantins, tem criminosos se passando por instituições financeiras e até mesmo por integrantes de facções criminosas. Uma das vítimas desse tipo de golpe chegou a pagar R$ 2.500 após ser ameaçado de morte pelos criminosos. Existem leis que garantem a segurança dos dados no ambiente virtual. Mas mesmo assim, os golpistas conseguem acessar essas informações. A orientação de especialistas é evitar ao máximo a exposição dos seus dados pessoais. Evite fornecer dados em ligações, mesmo que aquela ligação se apresente como sendo do banco. Geralmente, os bancos não ligam e, quando ligam, eles não vão te pedir senhas e nem o seu CPF. Conforme a Secretaria de Segurança Pública do Tocantins, casos de crimes cibernéticos podem ser registrados presencialmente em uma unidade da Polícia Civil ou através da delegacia virtual. Após o registro do boletim de ocorrência, a queixa é encaminhada para a Divisão Especializada de Repressão a Crimes Cibernéticos. Viviane Goulart, da Rádio Unitins FM de Palmas, no Tocantins.
2: Entre 2010 e agosto de 2026, a União prometeu 38,7 bilhões de reais para ações municipais de defesa civil, mas apenas 10,6 bilhões chegaram efetivamente às prefeituras dentro do exercício orçamentário. O valor representa 29,3% do total prometido. Os dados estão no boletim El Niño 2026-2027 da Confederação Nacional de Municípios, a CNM. Para o próximo ano, o projeto de lei orçamentária anual prevê 1,8 bilhão de reais para o programa Gestão de Riscos e de Desastres. A previsão inicial para este ano era de 645 milhões. A CNM também chama a atenção para os recursos anunciados pelo governo federal para enfrentar os possíveis efeitos do El Niño. Apesar da previsão de 1,3 bilhão de reais, não há uma parcela definida para transferência direta aos municípios. As prefeituras continuam dependendo dos mecanismos próprios da proteção e defesa civil para ações de resposta e recuperação. O levantamento mostra ainda que mais de 4,7 milhões de pessoas em 641 municípios foram afetados por desastres entre 1º de julho e 31 de agosto deste ano. No período, os prejuízos econômicos passaram de 8,2 bilhões de reais. Na divisão por regiões, o Nordeste concentrou os maiores prejuízos com 3,9 bilhões de reais. O Sudeste registrou 2,2 bilhões, seguido pelo Sul com 1,2 bilhão. No Centro-Oeste, as perdas chegaram a 176 milhões de reais, enquanto o Norte contabilizou 772,8 milhões. A agricultura concentrou a maior parcela das perdas, com 4,16 bilhões de reais. A pecuária registrou 978,7 milhões.
3: O fim da escala 6x1 e a redução da jornada de trabalho podem aumentar os custos e exigir mudanças na organização das empresas. É o que aponta uma pesquisa da Carreira Miller, com 486 companhias. Desse montante, 90% esperam ser impactadas pela PEC 221 de 2019, enquanto o aumento dos custos trabalhistas é a principal preocupação, citado por 82,96% das empresas. Segundo o levantamento, 72,83% das companhias consideram o impacto da possível mudança alto ou muito alto. Além dos custos, 76,63% apontam a necessidade de adequar escalas e turnos. A dificuldade para manter o nível operacional aparece em 44,75% das respostas, enquanto 38,36% citam o risco de queda de produtividade. Já a necessidade de novas contratações é apontada por 33,30%. A pesquisa mostra ainda que operações e produção estão entre as áreas que podem ser mais afetadas. Logística aparece em seguida, seguida por atendimento ao cliente, manutenção e áreas administrativas e financeiras. A PEC prevê a redução gradual da jornada máxima de 44 para 40 horas semanais e 2 dias de repouso remunerado. O texto foi aprovado pela Comissão de Constituição, Justiça e Cidadania do Senado, a CCJ, no início de setembro. Agora, o texto aguarda votação em plenário. Segundo a Carreira Miller, pequenas e médias empresas enfrentam um desafio adicional, considerando que muitas ainda não dispõem de estruturas de recursos humanos preparadas para reorganizar jornadas, escalas e equipes.
4: crise global do enxofre está provocando mudanças significativas no mercado de fertilizantes e, consequentemente, na produção agrícola brasileira. A escassez e o aumento dos preços do insumo essencial preocupam produtores rurais. Especialistas apontam que a situação exige novas estratégias para garantir o abastecimento e evitar maiores prejuízos para o agronegócio nacional. O presidente Lula afirmou que um pedido feito por Donald Trump, então presidente dos Estados Unidos, em 2025, para que dissidentes políticos participassem das eleições brasileiras e que empresas americanas tivessem preferência em projetos de terras raras, estava no arquivo morto. A declaração foi feita durante uma entrevista à Rádio Itatiaia. Lula criticou interferências estrangeiras e reforçou a soberania do país, afirmando que o Brasil não repetirá a história e não será colônia de quem quer que seja. Ele também elogiou a segurança das urnas eletrônicas brasileiras, sugerindo que Trump não teria problemas eleitorais se usasse o sistema do Brasil. A Organizações das Nações Unidas emitiu um alerta preocupante sobre a diminuição das reservas de água doce em escala global, ressaltando a urgência de ações para a conservação desse recurso vital. O aviso da ONU ocorre em um momento em que a Assembleia Geral finaliza os preparativos para o debate de líderes internacionais, agendado para o dia 22 de setembro. A questão da água doce deve ser um dos temas centrais nas discussões sobre sustentabilidade e segurança hídrica mundial.
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8: 1:47.
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5: Estamos de volta com o Jornal Conexão Notícias. Agora tem as informações do esporte.
4: O Manchester City goleou o Norwich por 5-0 no Etihad Stadium, pela terceira fase da Copa da Liga Inglesa. Mesmo com um time alternativo, o atual campeão dominou a partida e abriu o placar com o jovem Floyd Samba, aos 29 minutos. Ryan Cherki ampliou ainda no primeiro tempo, e na etapa final, o City transformou a vitória em goleada. Um dos destaques foi o brasileiro Alan, ex-Palmeiras, que fez sua estreia pelo Manchester City em grande estilo. O meia marcou um belo gol aos 3 minutos do segundo tempo e ainda deu assistência para o primeiro gol de Samba. Ryan McAdoo fechou o placar nos acréscimos. Com o resultado, o City avançou às oitavas de final, onde enfrentará o Brighton. A Colômbia divulgou a convocação para a próxima data FIFA, com 4 jogadores que atuam no futebol brasileiro. John Arias, do Palmeiras, Andrés Gomes, do Vasco, Kevin Castanho, do Atlético Mineiro e Kevin Viveiros, do Atlético Paranaense. Viveiros recebeu sua primeira convocação para a seleção principal, enquanto os outros 3 já haviam sido chamados anteriormente. Jorge Carrascal, do Flamengo, que esteve na Copa do Mundo, ficou fora da lista. A equipe comandada por Néstor Lorenzo fará 3 amistosos nos Estados Unidos. A Colômbia enfrenta o México no dia 26 de setembro, o Paraguai em 2 de outubro e o Peru no dia 6 de outubro. O atacante Kevin Viveiros chega à seleção vivendo grande fase no Atlético e é atualmente o artilheiro do Campeonato Brasileiro, com 18 gols. O Corinthians está eliminado da Copa Libertadores. O Timão perdeu por 1-0 para o Estudiantes, na Neoquímica Arena, pelo jogo de volta das quartas de final. Depois do empate em 1-1 na Argentina, o time paulista precisava vencer, mas encontrou muitas dificuldades para criar oportunidades e acabou sofrendo o gol aos 41 minutos do segundo tempo, marcado por Alexis Castro, em um belo voleio. Nos acréscimos, o Corinthians teve a grande chance de levar a decisão para os pênaltis. O VAR apontou toque de mão na área e Memphis Depay foi para a cobrança, mas o atacante isolou a bola por cima do travessão. Com o resultado, o Estudiantes avançou para a semifinal com 2-1 no placar agregado.
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4: A União Europeia reagiu às ameaças de Donald Trump, que classificou como ridícula a proposta de tornar o Canadá o primeiro membro associado do bloco e ameaçou impor tarifas. Bruxelas garantiu que a intenção de aprofundar a parceria com o Canadá não é uma aliança anti-americana. Olaf Gill, porta-voz da Comissão Europeia para o Comércio, assegurou que a proposta visa reforçar laços com um aliado que compartilha valores em áreas como inteligência artificial e alterações climáticas. A comissária europeia para o alargamento, Marta Kos, destacou que a Europa nunca foi tão atraente como é hoje para a cooperação.
3: Municípios, prestadores de serviços e entidades reguladoras que iniciaram o preenchimento do Sistema Nacional de Informações em Saneamento Básico, o SINISA, tem até o dia 23 de setembro para concluir o procedimento. O prazo foi prorrogado pelo Ministério das Cidades e vale apenas para os entes locais que já começaram o cadastramento até 3 de setembro, data em que o prazo foi encerrado. Os dados são referentes ao ano base 2025 e incluem informações sobre abastecimento de água, esgotamento sanitário, resíduos sólidos e drenagem e manejo de águas pluviais.

0: Fluviais, 82,77. Em nota, a Confederação Nacional de Municípios, a CNM, destacou a importância de os gestores enviarem as informações para garantir o acesso das prefeituras aos recursos federais. O Brasil recebeu mais de 113 mil turistas chineses entre janeiro e agosto deste ano. O número já supera em 10% o total registrado durante todo o ano de 2025. Já em comparação com os 8 primeiros meses do ano passado, a alta foi de 73%. Os dados fazem parte do levantamento oficial do Ministério do Turismo, em parceria com a Agência Brasileira de Promoção Internacional do Turismo, a Embratur, e a Polícia Federal. Segundo o Ministério do Turismo, o resultado ocorre após o início da isenção de visto para turistas chineses, além de ações de promoção dos destinos brasileiros na China, incluindo iniciativas do Ano Cultural Brasil-China. Na avaliação do ministro do Turismo, Gustavo Feliciano, os resultados refletem a política de isenção de visto e a aproximação bilateral com ênfase no turismo.
1: Estou muito feliz de estar podendo comemorar esses dados. O governo do Brasil adotou a política de isenção de visto e a gente está podendo colher os frutos dessa política atrelada à reciprocidade entre países. Então, são políticas públicas como essa que a gente procura e espera desenvolver o turismo no Brasil cada vez mais.
0: O Ministério do Turismo criou um grupo de trabalho de turismo Brasil-China para discutir medidas relacionadas à recepção dos visitantes e para apoiar a expansão do fluxo. Entre as iniciativas estão a qualificação do receptivo, adaptação de serviços, capacitação de profissionais e melhoria da experiência dos turistas. Mais de 330 agências brasileiras já estão aptas a receber turistas chineses. O grupo também deve identificar destinos, rotas e produtos com potencial de atração, além de mapear oportunidades relacionadas à conectividade aérea, mobilidade e infraestrutura. Entre os destinos apontados estão a Amazônia, Foz do Iguaçu e o Pantanal. A Chapada Diamantina, na Bahia, também vem ganhando espaço entre os turistas chineses, principalmente pela diversidade da fauna e flora e pelos rios da região. De janeiro a agosto, o Brasil registrou mais de 6 milhões e 400 mil chegadas de turistas estrangeiros, segundo a pasta. Somente em agosto, foram mais de 576 mil visitantes internacionais.
2: Segundo investigação do Ministério Público de São Paulo, o PCC teria planejado ampliar sua atuação para além do transporte coletivo e buscar espaço também no setor da saúde e em organizações não governamentais. A apuração aponta que a estratégia seria utilizar empresas e estruturas para participar de contratos públicos e reproduzir um modelo semelhante ao identificado no sistema de ônibus da capital. Diálogos interceptados também indicaram a intenção de criar uma ONG, embora o Ministério Público não tenha apontado, nesse caso, evidências de que a entidade estivesse envolvida em atividades criminosas. A investigação faz parte da Operação Vectora Corrupta, deflagrada pela Polícia Civil e pelo Ministério Público. Segundo os investigadores, pelo menos 12 das 22 empresas que operam o transporte coletivo de São Paulo seriam, em tese, controladas direta ou indiretamente pelo PCC. A operação cumpriu 16 mandados de prisão e 18 de busca e apreensão, com 9 suspeitos presos até o momento, enquanto as autoridades também investigam possíveis conexões com contratos públicos e financiamento de campanhas políticas em 2024.
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4: Conexão Notícias fica por aqui. Voltaremos na próxima edição.
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8: 2 horas.
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0: a gente volta. Fica por aí, o Viva Bem Mix continua já já. 2:16.
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0: a gente volta. Fica por aí, o Viva Bem Mix continua já já.
1: 2:34.
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8: Tamo de volta. Segue com a gente. É o Viva Bem Mix no ar.

0: agradecendo a você pelo carinho, pela audiência, pela sintonia, claro, pela paciência, né, Wilson?
1: Com certeza. Essa foi a nossa edição de hoje, sexta-feira. Obrigado pelo carinho.
0: Tchau, tchau.
2: O Viva Bem Mix fica por aqui. Obrigado pela sintonia e até a próxima. Viva Bem, Viva Leve, Viva Bem Mix.
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5: 2:50.
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5: Alô você, salve salve turma, tô chegando pra trazer aquela fofoquinha básica, aquela tricotada, atualizando você sobre os babados dos famosos, é o nosso Fofoqueira que está no ar, hoje é sexta-feira, sextou até que enfim, graças a Deus, 18 de setembro de 2026. Gente, a apresentadora Carol Lecker acertou sua ida para a Record pouco tempo após anunciar o desligamento do programa Fofocalizando do SBT. A ex-participante do reality A Fazenda foi oficializada como nova contratada da Link TV, plataforma digital e canal do YouTube vinculado à emissora paulista. De acordo com apurações do setor, o novo vínculo financeiro prevê vencimentos de aproximadamente R$28 mil mensais, valor que representa quase o triplo do vencimento alegado na antiga emissora. A influenciadora usou as redes sociais para comemorar o retorno ao grupo de mídia. No novo projeto, Carol ficará encarregada da cobertura e dos bastidores da atual temporada do reality rural A Fazenda. A atração que projetou nacionalmente ela. E então, né, ela entra agora na equipe para substituir a apresentadora, a Suari Cardoso, que deixa o canal digital para assumir a bancada do Balanço Geral no Rio de Janeiro. Sucesso pra ela! Eu aumento mais, jamais invento! Daqui a pouco tem mais um bloco do Fofoqueira atualizando você!
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6: 3 e 12.
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3: Oba! Tô chegando, turma! Tô aqui, ó, com mais um bloco nesta sexta-feira do nosso Fofoqueira. Bora atualizar você? O dançarino influenciador Juliano Flores deu início oficialmente aos trabalhos como ator de teledramaturgia. O terceiro colocado no Big Brother Brasil 26 mudou-se para o Rio de Janeiro após o fim do reality e já participou de primeiras leituras de texto de Paraíso Perdido. Nova produção original do Globoplay. Na trama, o influenciador contracenará com nomes consolidados da televisão, incluindo o ator Alexandre Nero e outros. A preparação do elenco envolve ensaios presenciais e workshops de interpretação nos estúdios da emissora carioca para afinar a dinâmica dos personagens antes do início das gravações de campo. Reconhecido inicialmente pelas performances de dança na internet, Juliano passa a focar na atuação e na construção de sua nova trajetória na ficção audiovisual brasileira. Sucesso pro garoto! Gente, e o nosso Fofoqueira fica por aqui, mas daqui a pouco tem o último bloco destacando mais um babadinho dos famosos. Fique ligado, porque eu aumento, mas jamais invento!
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4: 3:32.
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0: mais uma sexta-feira. Muito obrigada pelo carinho, pela companhia. E eu vou ficando por aqui. Bom final de semana para vocês. Segunda-feira eu tô de volta pra gente aproveitar muito mais. Beijos da Thay, bye bye.
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2: Legal, turma! Já estamos de volta. Último bloco, reta final do nosso Fofoqueira desta sexta-feira. A modelo Gisele Bündchen revelou em entrevista recente à revista Vogue que recusa 99% das propostas de trabalho que recebe atualmente. Aos 46 anos, a brasileira explicou que tomou a decisão consciente de reorganizar as suas prioridades profissionais para focar na rotina ao lado da família na Flórida, Estados Unidos. Morando em solo americano com o marido, o Joaquim Valente, e os 3 filhos, a empresária gaúcha destacou que prefere presenciar e, claro, estar presente nos momentos cotidianos das crianças, como jogos escolares e passeios no parque. Quer ser uma mãe, assim, presente, resumindo. A aceitar compromissos internacionais, entre os convites e a família, ela fica com a família no momento, né? Porque tá bem resolvida financeiramente, claro, né? Senão, se precisasse, é lógico que aceitava boa parte dos convites. Ela ressaltou ainda que a definição de sucesso mudou significativamente ao longo da sua trajetória nas passarelas. Com mais de 1.200 capas de revistas no currículo, a brasileira liderou por 12 anos consecutivos a lista da Forbes entre as modelos mais bem pagas do mundo, consolidando o título de Uber Model no mercado da moda. Ah, Gisele é demais. Gente, eu vou ficando por aqui com o nosso Fofoqueira desta sexta-feira. A gente volta, claro, amanhã com mais Fofoqueira, com mais babadinho dos famosos, porque eu aumento, mas jamais invento. Bom início de fim de...
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2: 3:54.
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0: intervalo, muito mais sucessos. 4 e 14.
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0: Depois do intervalo, muito mais sucessos. 4:35.
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4: 4h59.
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isso aí, minha gente, boa tarde, minha querida Saroche, estamos aqui, são precisamente 5:04, né? Nós vamos levar ao ar a nossa música verde e amarela do nosso Brasilzão querido, que é a música sertaneja. Vamos alegrar toda a família cearoense e também todos que nos escutam nas vilas e nos apovoados municípios da nossa cidade, né? Que bom, nós estamos aqui hoje, graças a Deus, com saúde e felicidade, né? Para abrilhantar o nosso programa tocando música sertaneja. Olha, amigos, são precisamente 5:05, né? Nós vamos entrar no ar. Hoje é 18 de setembro, né? De 2026. Nós estamos aqui na nossa cidade de Senhoró e também na nossa rádio, né? Para mandar a nossa boa tarde para todos os nossos ouvintes e também

0: Para todos os nossos patrocinadores que estão na escuta, né? Muito bem. Chegou o nosso amigão Genô. Um abraço aí para tudo. 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E são precisamente 5 horas e 13 minutos aqui na nossa cidade. Nós vamos levar no ar a música tradicional e raiz, a música que a gente toca e gosta, não é isso, gente? Eu quero então dedicar uma música que eu vou falar agora para o nosso amigo, né, que está na escuta aí, no começo do esplendor, que é o nosso amigo Lô, né, o irmão do Bacura, não esquecendo também a Cida lá em casa, que está de rádio ligado, Dona Santa Tamares também ali, o Barro do Salgado, o pessoal todo em geral do Salgado, né? O nosso amigo Gena, não esquecendo também a Irene da Loja e tantos outros aí, que está no Bar do Noca também, tomando aquela cerveja gelada, principalmente a família do saudoso Pedro Tavares, que sempre escuta o nosso programa. O nosso amigo Tiago também da internet, também um abraço para ele, Dona Sueli. Não esquecendo também a Tainá, sua esposa, né? E tantos outros que estão na escuta aí na rua Francisco Leite, até chegar ao bairro Padre Noval. Vai o meu abraço de coração para todos vocês. E a música que nós vamos tocar, Amor de Primavera, que nós vamos tocar essa música, Amor de Primavera, é com... Amor de Primavera. Procurei aí que tu encontra aí até o nome de Paulo e Paulinho, é isso aí, ele. Muito bem. Aí depois nós voltamos, nós vamos tocar aquela música bonita que nós sempre gostamos de tocar, com as mineirinhas, vamos tocar as mineirinhas, você pode tocar uma música dela aí. Aí depois nós voltamos, vamos tocar uma com... Milionário José Rico, né? Eu sempre gosto de tocar uma música daquela, porque todo mundo gosta do saudoso milionário, do saudoso José Rico, né? Milionário ainda está vivo, né? Graças a Deus, né? Então, só foi desligar só a drupa, né? Mas tudo está com Deus, né? Muito bem. Então, nós vamos levar a música com o Milionário José Rico. De longe também se ama, tá bom? E vamos são duas, né? E depois nós toca outra com Zezé de Camargo e Luciano, né? Vamos tocar a música do Zezé. É aquela que sempre todo mundo gosta. É o começo da carreira dos meninos, né? Muito bem. A música do Zezé, Luciano. E depois nós vamos... Já tem três, já tá certo. Depois nós continuamos sempre o nosso programa com nossos comerciais. As meninas já estão nos assistindo na Grande São Paulo, né? É, muito bem, muito obrigado aí, minhas filhas aí, porque é coisas maravilhosas. Minhas filhas sempre me assistem toda sexta-feira. Eu quero... A nossa comadre Luciete Rocha, né? Muito bem, está na Grande São Paulo aí nos assistindo, a filha do saudoso compadre Toinho da Barragem. Um abraço aí para todos vocês, que Deus abençoe, tá bom? Na Grande São Paulo, né? Inclusive o compadre Arinaldo também está aí na rua Manuel Batista, também nos assistindo, o nosso Som do Sertão, né? E agora nós vamos levar as músicas, porque depois nós voltamos com o apoio cultural, né?
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0: Eu quero ver agora, quando ela me ligar, não vai falar comigo, porque telefone mudo não pode falar, né?
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É isso aí, estou voltando de novo, né? É, muito bem. São precisamente 5 horas, 28 minutos aqui na nossa cidade, né? Nós vamos levando ao ar a tradicionais músicas tradicionais sertanejas, né? Muito bem. 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Muito bem. Praça do Cajá, eu quero mandar um alô para o nosso amigo Tão, que também está nos ouvindo nessa hora, né? Isso aí, Esperdito, Dona Zélia, não esquecendo também o nosso amigo Chico. O Chico é irmão do seu Rafael e tem 2 Chico, que faz a entrega do gás, e o Chico que sempre escuta o nosso sertanejo aqui toda sexta-feira. Um abraço aí para todos vocês aí que estão nos ouvindo, né? Que bom, né? 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Bom, são precisamente 5 horas e 28 minutos e nós vamos mais com música sertaneja. A música verde e amarela do nosso Brasilzão querido, né? Nós vamos tocar a música com Estelho de Aroeira, com José Fortuna e Pitangueira, né? Estelho de Aroeira, aí nós volta. Leva eu minha saudade com Carmen Silva, né? É uma música muito bonita, né? Leva eu minha saudade. E também a outra que eu vou escolher, uma música bem bonita. Nós vamos ouvir com Trio Parada Dura, né? Trio Parada Dura. Nós vamos tocar Luz da Minha Vida, né? Quero dedicar para o nosso amigo Lô. É no começo dos Prendou, né? Ele gosta dessa música, viu? E também o pessoal todo em geral que está nos ouvindo, aí no Alto dos Prendou também. Essa música é para todos vocês aí ouvir o som do sertão pela a nossa rádio aqui em 104.9, tá bom?

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Essa é meu povão, temos mais gente assistindo aí de longe, né? Da grande São Paulo, né? Nós está a nossa amiga Adriana Max, aqui do Esplendor, nosso amigo Tonho, o Léo, né? E também o garotinho, né? Está nos assistindo aí no começo do Esplendor. Muito obrigado por assistir o programa, tá bom? Um abraço, Adriana, para você e para todos que estão nos assistindo aí no bairro do Esplendor. Não esquecendo também

A menina da música, eu perdi a Roberta Miranda, né? Nós vamos tocar a música para Valdejando, né? A música Roberta Miranda. Daqui a pouco nós tocamos, tá bom? É, e também a Cristiane, né? Adriana, boa tarde, seu Nelson. Boa tarde, Adriana. Boa tarde para todos aí. E também

O Cristiane, que pede também a música, também um abraço aí, Cristiane, para todos que estão nos ouvindo aí na Grande São Paulo, principalmente aqui no interior. Pesqueiro também, um abraço para quem pediu a música em Pesqueiro, né? Que Deus abençoe todos vocês aí, tá bom? Tá bom, então. E vamos que vamos, né? Vamos levar mais um ar o nosso apoio cultural, né? 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É isso aí. Alandresca, nós vamos tocar a música da Roberta Miranda para minha filha da Grande São Paulo, que está nos assistindo aqui. Ela pediu para nós tocar essa música, Roberta Miranda. Então nós pode tocar a música da Roberta Miranda. Deixa eu ver que é a música bonita dela. Pode ser, né? Vá com Deus, Roberta Miranda. Então, pronto, encosta sua cabecinha no meu ombro e chora, né? Roberta Miranda, para você, Valdejane, tá bom? Principalmente todos que estão nos assistindo aí pelo Facebook, né? Pronto, aí nós vamos tocar outra. Dá para tocar as três ainda, né? Pronto, da Roberta Miranda, nós vamos tocar outra com Teodoro e Sampaio, né? Procura aí a do Teodoro. Aí depois nós vamos tocar No Dia Que Eu Saí de Casa com Zezé e Luciano, né? Pronto, são três músicas, né? Aí, e vamos que vamos. Essa é pra neta aí no começo, em frente ao hospital, que ela está ouvindo o nosso programa. Um abraço aí, neta, para você, o seu Zé de Nana também, e tantos outros aí que estão nos ouvindo aí em frente ao hospital aqui da nossa cidade, tá bom? São três músicas.

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1: Eu quero deixar meu abraço para quem estava nos assistindo, né? Das 5 até às 18 horas, estamos aqui na 104.9. Vamos se despedir por hoje. Deixar um abraço aqui para a Albertina, o Nanão, e também o José, que estava nos ouvindo o nosso Som do Sertão até das 5 até agora, né? E também o pessoal do Sítio Barriguda, Nenê de Zuber, rapaz. O nosso amigão, a família do Severino Lulu, né? O Joãozinho Lulu. Principalmente o Renato, seu Leléo, estava nos assistindo, né? Deixo meu abraço para todos vocês e uma boa noite a todos, tá bom? E voltando sexta-feira, se Deus quiser.
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2: 6 e 1.
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0: no Recife, 18h03.
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1: Boa noite, Nordeste. Hoje é sexta-feira, 18 de setembro de 2026. Estamos iniciando mais um sextou pela Rede Nordeste de Rádio. São mais de 40 emissoras ligando o Nordeste do litoral ao sertão. A cabeça de rede é a Rádio Folha 96.7 FM. Aqui no Recife, sonoplastia dos dedos de ouro, é o de junho. Quem gosta de uma boa música, fica aqui com a gente até às 19 horas.
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1: E o sexto de hoje realmente é da boa música. O sexto de hoje.

cultura retrata as raízes nordestinas nas canções do grande poeta, compositor e cantor Tom Oliveira, que vem lá da sua Campina Grande, a sua Paraíba, para quem fez esta belíssima música. Paraíba, joia rara, que com o tempo virou uma espécie de hino para

Brasil absorveu o gosto pelas raízes culturais do Nordeste. Através do seu velho pai, foi beber lá na fonte. O pai era poeta, repentista e compositor, o velho Juvenal de Oliveira. Aos 14 anos de idade, Tom já acompanhava conjuntos musicais, tocando triângulo e cantarolando músicas de Luiz Gonzaga, Trio Nordestino e Jax do Pandeiro. Com suas composições permeadas com bom humor, leve e com sátiras, Tom Oliveira lançou seu primeiro disco, Forró Pra Derreter, em 1991, no qual gravou músicas de sua autoria, de seu pai e de outros compositores. A partir de então, ficou conhecido por músicas como Falta um Boi.

falta um boi vaqueiro morar no cabaré, locadora de mulher, sem preconceito, as três coisas da vida e uma muito boa que faz sátira aos gestores municipais, chama-se o prefeito, e tem viralizado.

parou mais de gravar. Gravou um show e posteriormente foi lançado em DVD. A apresentação contou com a participação especial de Flávio José, também de Santana, o cantador, filho, cantador e poeta baiano Adelmário Coelho. Também lançou outros áudios, entre eles Morar no Cabaré, Uma Explosão de Forró, Vontade de Comer, Um Cantador de Forró, Uma Lapada de Forró, Isso É Pra Quem Pode e Cabra Desmantelado. Tem uma música maravilhosa que ele faz uma interpretação com Dorgival Dantas em um vídeo no YouTube chamada Amor com Café, que Elba Ramalho canta muito e que diz lá:

agora uma das mais belas canções do nosso convidado, esse paraibano arretado, Tom Oliveira. É o tributo que ele faz ao grande, imortal, poeta paraibano Zé Marculino, um dos maiores compositores

Brasileira tem muitas canções, canções que falam da gente, do sertão, do Nordeste, das coisas simples da vida. Na música Sou do Sertão, ele diz que eu morro e não me adapto na cidade grande. Eu sou filho do mato, sou cria

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1: Bom, minha gente, quem vai comentar este sexto com Tom Oliveira é meu amigo Petrúcio Amorim. Boa noite, Petrúcio.
2: Boa noite, Magno. Prazer grande, rapaz, falar com você, ouvir sua voz também.
1: Dos dois poetas, eu não sei qual é o maior, se é você ou se é Tom Oliveira.
2: Rapaz, o Tom Oliveira é uma qualidade em primeira, viu? Eu conheci Tom há anos atrás, através até do meu amigo Santana, o cantador, né? Me apresentou Tom lá em Campina Grande e fizemos uma amizade muito grande. Eu descobri assim as qualidades do Tom Oliveira. Tom Oliveira, antes de tudo, é um poeta, né? Ele vem também de uma família de poeta, que o pai dele também era um poeta. Então, abraçou o forró, né? Como músico, que ele canta muito bem, ele tem uma tonalidade muito boa, tem uma expressão também de palco maravilhosa. E quando ele bateu, já tava, inclusive eu fui até lá para gravar um programa com ele, né, em Campina Grande. E a partir desse dia, ele virou uma amizade muito grande, e eu passei a respeitá-lo como um grande artista, como um grande mestre, como um grande sanfoneiro e, rapaz, um grande compositor.
1: Ele fez agora, rapaz, uma música em homenagem à Paraíba, que virou o hino paraibano.
2: Isso, é, rapaz, é impressionante, né? É uma qualidade onde ele fala da categoria de todo o estado, né? Das pessoas, do ariano, tá certo? Para falar do seu estado e com amor, né? A gente vê que tem sensibilidade, que tem sentimento. Eu sempre digo uma coisa, Magrão, assim, sabe? Eu acho que Paraíba, Pernambuco, devia ser um estado só. É, se você observar a culinária toda da Paraíba, parece com a de Pernambuco, que é de Pernambuco, da Paraíba. A nossa cultura, se você observar, não tem diferença de um estado para outro, né? As pessoas, a fisionomia, eu acredito que, porque tudo veio daqui, né? Do Recife, Olinda e tal. Então, eu acredito quando a qualidade dos mouros, dos judeus, dos holandeses, daquele povo que saíram daqui do Recife para migrando para o interior. Rapaz, tem muita coisa. Aquela linha poética, né? Você vê os abuios, você observar direitinho, os repentes, né? As cantorias, os poetas de Pernambuco são os poetas da Paraíba, é irmã de Pernambuco, é uma coisa bacana em nossa cultura, pelo que eu vejo é uma só.
1: Criamos agora Petrúcio Amorim e Magno Martins, a nação Pernambuco-Paraíba. Viva Petrúcio!
2: Viva Paraíba, viva Pernambuco!
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6: 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Brasil, com 5 data centers estrategicamente posicionados para ampliar proximidade, desempenho, redundância e continuidade da operação. 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E para projetos acima de 10 milhões de vidas, a proposta prevê um modelo específico de plataforma e aplicativo por R$1 por vida. 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Cada projeto é implantado de forma estruturada, conforme população, território, requisitos técnicos, integrações, governança e escopo contratado. Em saúde digital, confiança é parte da arquitetura. Privacidade, segurança da informação e governança acompanham toda a jornada. E a plataforma continua evoluindo com novas possibilidades de acessibilidade, capacitação, apoio, benefícios e conexão. Se a VideoMed ainda não está disponível na sua cidade ou entidade, solicite ao seu gestor a contratação da plataforma e amplie suas possibilidades de acesso à saúde. 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
2: Bom, minha gente, no sexto de hoje estamos trazendo uma revelação lá do

0: já está na ponta da linha. Boa noite, Tom.
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2: Boa noite, Magno. Boa noite a você, a todos os ouvintes do programa, o Nordeste inteiro, os ouvintes nesse momento. Para mim é uma honra poder estar contigo agora, participando desse programa de tamanha audiência.
0: Gosto muito das tuas músicas, que você fala do nosso Nordeste, da nossa cultura, das nossas tradições. Como nesta música aqui, falta um boi vaqueiro, que você está dizendo que está faltando...

0: eu canto o Nordeste, eu canto as coisas do nosso cotidiano, né? E a música Falcão Boi Vaqueiro é uma música que já tem praticamente 30 anos de gravada, mas é uma música muito atual, né? Ela tem uma certa conotação política também e se torna, dentre as músicas que eu gravei, uma das mais executadas no país.
1: Aí, por falar em vaqueiro, você canta muita coisa de vaquejado, inclusive essa belíssima música, Coisa Boa é Ser Vaqueiro.
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0: Isso, a vaquejada ela é muito ligada, é muito enraizada, né? Tá muito na raiz do nordestino, a vaquejada, o forró, o coco de roda, a ciranda. A gente tem essa coisa do uso do chapéu, né? Mesmo o cara não sendo vaqueiro, mas costuma usar um chapéu, o nordestino usa muito chapéu. E então a vaquejada tá muito ligada. Eu sou filho de cantador de viola, de repentista, de sertanejo, e a vaquejada sempre teve presente na nossa casa, as músicas vaquejadas, canções de vaqueiros, aboios de vaqueiro. Então, desde menino que eu acompanho e me sinto muito à vontade em cantar essa coisa tão nossa.
1: Agora, quando você diz aqui na música, toda mulherada canta quando o vaqueiro levanta um troféu de campeão. Isso é verdade mesmo, Tom?
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0: Olha, é verdade.
1: A mulherada fica doida, é?
0: É verdade. Tem muito a ver, né? O campeão, seja qual for o esporte, ele é quem chama mais atenção mesmo. Por mais que o vice-campeão tenha se esforçado, mas o campeão, ele tá lá, né? Tá no pódio e tal, e ele chama atenção por outro que seja, e na vaquejada não é diferente. E a mulherada tá de olho, né?
1: Já que nós estamos falando de coisas da terra, né? Que música legal é essa, Cheiro de Gado, onde você diz que em festa de vaquejado o que vale é boi no chão.
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0: Exatamente, aí é o gol, né? Pra quem gosta de futebol e não conhece bem a vaquejada, é o gol daquele artilheiro, né? Pra colocar o boi no chão, o boi na faixa ali, é exatamente o que o vaqueiro se propõe a fazer quando entra numa disputa de vaquejada. Então, em festa de vaquejada, o que vale é boi no chão, e quando o locutor confirma valeu o boi, a festa é feita.
1: Agora, Tom, você falou do seu pai lá atrás, que era repentista, você foi beber então na fonte, né?
0: Sem dúvida, eu já cresci embalado, já no ventre da minha mãe já era embalado pelos baiões de viola, pela cantoria de viola. Isso sempre teve muito presente em minha vida, tá no meu DNA. E por pouco eu também não ingressei na profissão, mas o meu pai não queria de forma alguma que eu fosse cantador de viola, repentista, por conta das dificuldades da época. Ele não queria que eu sofresse o que sofreu na profissão, e aí eu trilhei pela música, mas com muita coisa da viola dentro da minha música. Tem muita coisa do repente, da viola, dentro do meu repertório.
1: É porque é o seguinte, Tom Oliveira, lá atrás era muito preconceito contra artista, né? Então os pais não queriam que os filhos entrassem na música, preferiam que estudassem medicina, outra coisa, direito, né? Então, isso, porque tinha muito preconceito. Hoje não, as coisas mudaram muito, né?
0: Mudaram muito. Na minha época, o jovem, ele queria, no máximo, tocar uma guitarra, um violão para as meninas e tal. E tinha vergonha de dizer que era sanfoneiro. Sanfoneiro é coisa de velho e tal. E na minha época de rapaz era assim. Hoje, todo garoto tem vontade de tocar sanfona, essas novas bandas e todas, inclusive conjuntos musicais e bandas, hoje é chamado de bandas, essas bandas novas hoje, mesmo quando não é necessário, mas tem um acordeão lá. No estilo sertanejo, no estilo pagode, em outros estilos, tem lá um acordeão no palco. Isso é muito interessante. Hoje é bonito ver a juventude tão interessada pelo instrumento acordeão. na minha época de garoto era muito diferente.
1: Por falar em raízes, na música Sou do Sertão, você canta: eu morro e não me adapto, na cidade grande eu sou filho do mato, cria do sertão. Esse sertão nunca saiu de você, meu caro Tom.
2: Eu morro e não me adapto, na cidade grande eu sou filho do mato, cria do sertão.
0: Não, tá muito enraizado em mim, no meu DNA, na minha música, na minha melodia, no meu dia a dia, no meu cotidiano mesmo, na forma. Eu gosto de comer cuscuz com leite, eu gosto de comer, sabe, só é puxada, pode assado, só esse cara é no dia a dia mesmo. Adoro músicas do sertão, adoro andar pelo mato, tá? Eu não sou o cara do litoral, eu não sou o cara do shopping center, eu sou o cara do mato, do sítio, sentar no tamborete, tomar um cafezinho quente, sabe? Eu acho gostoso.
1: Pegar a sanfona, fazer uma roda ali de cantoria.
0: Debaixo de um pé de manga. É muito gostoso.
1: É verdade. E você continua morando em Campina Grande?
0: Continuo morando em Campina Grande.
1: Mas fazendo show pelo país inteiro?
0: Graças a Deus. Graças a Deus a nossa música atingiu um patamar que eu nem imaginava. Aquele garoto, quando começou a tocar sanfona com 13 anos de idade, jamais, nos mais altos sonhos, imaginaria que a sua música fosse tão longe. E hoje, graças a Deus, eu sobrevivo, constituí uma família, tenho uma família, eu casei com 21 anos de idade, estou casado até hoje com a mesma esposa, 4 filhos, 5 netos e tudo isso, a música que me deu, tudo que eu tenho hoje foi a música que me deu.
1: E para esse amor da sua vida, você fez alguma música?
0: Algumas, mas antigamente, eu sou esse cara, na minha época o machismo era muito forte, né? Então hoje existe, infelizmente, mas na minha época é muito forte. E o sertanejo é aquele cara meio durão e tal, mesmo apaixonado, mas ele se diz de esporte ali e tal. E eu sou esse cara, hoje sou um cara mais maleável e tal. Hoje eu até faria uma canção e diria: ó, essa canção aqui eu tô fazendo pra você, mas na época eu nunca quis. Apesar da esposa perceber, das pessoas saberem, mas eu não fiz aquela música, não. Essa aqui é pra você especificamente.
1: Não teve nenhum assim que você se inspirou nela?
0: Ah, algumas sim, claro, foi inspiração sim.
1: Qual, por exemplo?
0: Ela tem cheiro da flor de cumaru, um jeito meigo de caboca nordestina, tem um perfume que enfeitiça qualquer um, e eu endoideço quando

0: Que lindo! Maravilha!
1: Cheiro de cumaru!
0: Cheiro de cumaru! Agora, você falou aí que saiu do sertão, passou hoje em todo o país. Você foi da

0: demorar a voltar, eu fui buscar, eu fui beber na água dos catadores de Bioma. É uma canção do Jonas Bezerra, e ele me enviou essa canção, logo que compôs, me enviou essa canção, e eu achei linda, e como tem muito a ver, parecia que ele tava contando a minha história.
1: Ele diz lá que nasceu numa tapera perto de um curral de gado, isso é muita coisa identificada com o nosso sertão, né?
0: Tem muito a ver comigo, tem muito a ver com a minha história, com a minha vida, com a vida dos meus pais. Então, é uma música que eu gostaria muito de ter feito, de ter composto. Mas o poeta Jonas me deu esse presente e eu fiquei muito grato, porque é o retrato do nordestino, né? O retrato do nosso cotidiano.

0: Outra coisa que também está enraizada, né, nas nossas tradições, na nossa cultura, é a feira livre.
1: Uhum.
0: E eu adoro ir à feira livre, tomar aquele caldo de cana, um caldo de mocotó com a cervejinha, uma cachaçinha brejeira boa, com trigo passada. E a feira proporciona, a feira é um grande shopping center do Matuto, né? É onde a gente se encontra para bater papo, para trocar ideias, e um grita que está vendendo uma galinha ali, o outro está vendendo um bode ali, aquela coisa toda. E enfim. E aí eu resolvi gravar essa música, que já tinha sido gravada antes pelo Fuba de Itaperuá, mas não, Fuba trabalhou outras músicas do disco e deixou essa música quieta lá, a música não aconteceu. Então, o poeta Luiz Amorim, que é o compositor original da música, chegou para mim um certo dia e disse: Tom, música tão boa, rapaz, parece tanto com as suas coisas, porque você não regrava. E eu regravei e acabou que deu certo. E pouca gente sabe que essa música já tinha sido gravada antes, porque realmente não tinha sido tocada, não tinha sido executada. E eu dei sorte com a música, porque acho que pelo fato também da interpretação ser uma coisa muito minha, assim, muito do meu jeitão de matuto, casou, a música casou com tudo que eu já vinha gravando. E deu certo, e é uma música que eu canto nos shows até hoje.
2: Vamos distrair nossos ouvintes. Eu acho que tua mulher não gosta dessa música aqui não, viu? Bebendo no cabaré.
3: Eu essa noite tomei um porre danado. Cheguei em casa melado e discuti com a mulher. Tirei a roupa, vesti outra bem novinha e passei a noite todinha bebendo no cabaré.
0: Na verdade ela gosta de todos. Eu essa noite tomei um porre danado. Cheguei em casa melado, discuti com a mulher. Tirei a roupa, vesti outra bem novinha e passei a noite todinha dentro do cabaré. Isso é coisa de nordestino, coisa de matuto mesmo.
2: Agora, no interior não existe mais cabaré, não existe?
0: Em casa melado, discuti. Não existe mais cabaré, não. Infelizmente, essa cultura mudou. Uhum. Hoje está tudo modernizado.
2: Hoje é pelo WhatsApp, né?
0: É, hoje mudou, tá, os nomes mudaram todos, né? Enfim, hoje é garota de programa, hoje já não se usa mais nem garota de programa, já tem outros nomes mais modernos e tal.
2: E tua mulher no osso, tu fosse homem de cabaré, não?
0: Eu cheguei a frequentar, sim, mas não fui, antes de casar mesmo, ainda não fui o cara do cabaré, aquele cara desmantelado mesmo, eu não fui esse cara tão desmantelado, não. Eu sempre fui um cara meio centrado e tal, mas eu cheguei a frequentar, sim.
2: Mas o cabaré na minha época lá no sertão não era assim também uma questão, um antro assim, da sexualidade. Era também um local de boêmios que ia lá beber, se divertir, né?
0: E de muito respeito, né? Era muito respeito. Então, se a mulher estava acompanhada, era como se fosse casada ali, ninguém decidia e tal. Era um ambiente muito tranquilo pra gente glosar poemas, pra gente conversar, pra gente namorar, pra gente, enfim, muitas vezes se reunindo, a turma de amigos, dois, três amigos, às vezes um primo, um cunhado, e ia pra lá pra tomar cerveja mesmo, curtir. E aí, é claro, já que aproveitava que tava lá, ia brincar um pouquinho com as meninas, né? Por que não?
2: Agora, Tom Oliveira, já que estamos falando em mulheres, em Bambolê de Otário, você diz que anel é coisa de otário pra enfiar no dedo.

0: casa, isso aqui é que um pouco tempo de casado, eu fui fazer um show aqui no Cariri Paraibano, mais precisamente na cidade chamada Caraúbas. E na saída desse show tinha uma menina lá paquerando comigo durante o show. Então, e na saída do show eu fui saindo e uma amiga dela falou pra ela que ela parasse com aquilo que eu tava com penso no dedo. Aí ela disse, eu não tô preocupada com esse bambolê de otário. Aí esse nome na hora me chamou atenção, porque eu nunca tinha escutado esse nome pra aliança, né? É. Então ela chamou a aliança de bambolê de otário. E eu fiquei com aquilo, vim na estrada de volta do show, e nessa vinda pra casa, eu já cheguei em casa com a música pronta. Eu compus a música na madrugada mesmo, e na semana seguinte já tava gravando no estúdio.
1: Canta um pouquinho ela aí, então.
0: Vida de solteira é bom, quero casar, mas tenho medo. Eu não vou falar com o vigário, nem gastar o meu salário com bambolê de otário pra enfiar no meu dedo.
1: Eita, pô, tá muito divertido. Vamos fazer um intervalo e em seguida a gente volta, pode ser?
0: Vamos lá então, vamos tomar uma aguinha e daqui a pouco a gente traz de volta.

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5: Bom, minha gente, de volta neste sexto maravilhoso com esse grande poeta, intérprete, compositor Tom Oliveira, que vem lá de Campina Grande e saiu de lá para o Brasil, claro. Ô Tom, vamos voltar aqui com essa joia rara que você fez para Paraíba e se transformou, eu tenho impressão, num hino paraibano, é Paraíba, joia rara.
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7: Isso, eu compus essa música em 2011, numa viagem que estava fazendo para um estúdio na cidade de Solane, aqui no Brejo Paraibano. E a música nasceu pelo refrão, eu comecei a cantarolar, eu olhando, dirigindo, eu estava só no meu carro, e dirigindo e olhando a beleza, a natureza. Eu sou um observador, eu costumo dizer que eu sou um prestador de atenção das coisas.
5: Não, mas os poetas se inspiram assim, numa viagem, quando acordam, que tem um sonho e tal, o poeta é assim mesmo.
7: Isso, isso. E aí eu vendo aquela beleza, aí eu comecei a fazer a música e a música nasceu pelo refrão. E aí, na viagem, cheguei no estúdio, já pedi um lápis de papel e tal, rabisquei ali, trouxe para casa, a música já quase pronta. No dia seguinte, eu já estava com a música pronta e levei pra gente arranjar e coloquei num disco que já estava finalizado, praticamente. A gente já estava mixando, masterizando para mandar pra fábrica o CD em 2011, mas aí deu tempo para colocar essa música e, graças a Deus, as pessoas a tomaram como um hino. Não foi eu que impus, não foi o governo do estado que impus, não foi ninguém. as pessoas foram ouvindo, descobrindo aos poucos a música, se identificando com a letra. Eu fiz uma pesquisa, existem várias músicas que falam da Paraíba, mas a maioria delas, ou quase todas, fala de uma Paraíba sofrida, ou de um sonho de voltar para a Paraíba, aquela coisa meio pobre, meio triste, né? Aquela Paraíba do velho sentado num banquinho, comendo um prato de angu e tal. E eu não me vejo mais nessa Paraíba. Eu vejo uma Paraíba hoje muito rica, um litoral dos mais belos do país, de um povo muito acolhedor, bonito, e por onde a gente anda na Paraíba tem belezas naturais que são, enfim, imensuráveis. E aí não tem essa Paraíba mais, aquele jumento, o cara puxando um jumento, desdentado, matuto, analfabeto, não vejo mais essa Paraíba. Então eu resolvi colocar um pouco de autoestima no povo paraibano, né, através da música. Eu percebi que a música realmente alcançou esse objetivo, que é mostrar a Paraíba como ela realmente é, linda e maravilhosa.
1: É verdade. Agora, Tom, eu toda vez que escuto essa tua música aqui, eu choro. Choro porque eu sou muito emotivo. E conheci ele. Ele já participei de vários eventos.

0: É uma das canções que eu mais gosto de cantar também, e fiquei muito feliz porque a música, ela traz o nome de um astro que é Zé Marcolino, um grande poeta, como você citou, um grande compositor. E além disso, eu tive o prazer de compor com um dos maiores poetas, se não o maior poeta repentista da história da poesia nordestina, que é Ivanildo Villanova. Eu tive Ivanildo Villanova como parceiro, Ivanildo escreveu a letra, eu coloquei a melodia, e para completar o time ainda tive o privilégio de ter Flávio José gravando.
1: Eu vi o vídeo, você ao lado de Flávio José, fazendo um duo com Flávio José, ficou lindo aquele vídeo.
0: Isso. Então, é uma música que também me emociona, e eu fui muito parabenizado por vários amigos, compadres, familiares. A dona Fátima Marcolino, Fatinha, o Bira Marcolino.
1: A Fátima Marcolino fez um sextou aqui conosco, um tributo ao pai dela, Zé Marcolino. Ficou lindo o sextou, ela é maravilhosa, a Fátima.
0: Pois é, todos eles ficaram muito emocionados, porque eu sinto na música, na Bira e Fátima, não param de gemer, o serrote é agudo, está de prova. E aí eu sinto a Bira, o Fátima, Bira, a Fátima, na música, o Zé Marcolino. E, enfim, o tributo ao Zé Marcolino também é uma dessas músicas que marcam a minha carreira.
1: Muito linda, Tom, tá de parabéns. Agora, este meu programa, ele só é musical às sextas-feiras. De segunda a quinta é um programa político que nós fazemos diretamente em Brasília ou aqui de Recife e tal. E eu gostei muito de uma gozada que você dá lá nos políticos, especialmente nos gestores municipais, com aquela música O Prefeito. Que legal, meu

0: Quando você falava, como nós falávamos no bloco anterior, que não existe mais cabaré, a vontade de dizer que ainda existe foi grande. Mas na política ainda existe. Tá? Infelizmente, essa música, O Prefeito, ela foi composta acho que em 1986, quando eu gravei a primeira vez, por ali, 1996, aliás. 1996 foi a primeira vez que eu gravei a música O Prefeito. E ela está extremamente atual, é executada até hoje.
1: E pois é, com esses shows aí que eles pegam esses astros aí que estão cobrando uma baba para um show. E você faz uma ironia ali, né?
0: Isso é uma coisa que acontece com frequência e tem acontecido muito, né? Cidades com pouquíssimos habitantes, com um PIB lá embaixo e contratando atrações de milhões e tal, isso existe muito. E então a música O Prefeito retrata isso de uma forma de brincadeira. Mamãe, agora eu quero ser prefeito, garanto que vou me candidatar. Do jeito que já sei mentir bastante, acho que de hoje em diante minha vida vai mudar e por aí vai.
1: Que maravilha! Tom, eu vi também, estudei muito sua vida, você teve um problema de saúde, né? Acho que me parece 2018, bem perto ali da pandemia, não foi?
0: Isso. Eu fui diagnosticado com um câncer na garganta, tinha um tumor no pescoço, foi feita a cirurgia para retirada desse tumor, mas depois da biópsia, que foi constatado que era um câncer, então foi confirmado também que aquele caroço era uma metástase, que existia um tumor primário, e esse tumor primário ele estava alojado na amígdala cerebral, e aí nós tivemos que fazer um tratamento com muito cuidado, os médicos foram perfeitos no tratamento, Deus ajudou, e o tratamento ficou a milímetros da corda vocal, mas não chegou a atingir nenhuma corda. A probabilidade de não falar era 90%, de nem falar. Poxa, se falar, vida. Falar com o aparelho, né? Uhum. Falar com aquele aparelho que coloca no pescoço ali e tal. Mas com um ano depois eu estava cantando nos palcos, graças a Deus, e a voz não mudou em absolutamente nada. E eu sou muito grato a Deus, eu sou um homem de muita fé, e sou muito grato a Deus e a perícia dos médicos que foram impecáveis.
1: Deus é grande. Agora... tem uma música aqui que eu achei muito engraçada, porque é bem típico do interior, aquela vizinha ali da língua grande que fica falando de todo mundo.
2: Vizinha fofoqueira, assim também é demais.
0: Vai interior sem fofoqueira não é interior. Tem que ter um vizinho fofoqueira.
1: Língua grande.
0: Essa foi uma composição do João Gonçalves, o grande João, rei do duplo sentido. E aí eu falo, vizinha fofoqueira, assim também é demais. Vá cuidar do seu marido e deixa a minha vida em paz. Fala, nunca vi falar assim. Enquanto o marido dorme, ela mete a língua em mim.
1: Agora eu gosto muito assim da música Rosa.

0: Rosinha Indiferente, um clássico também da música nordestina, foi gravado pelo trio nordestino na década de 70, acredito que 70, 80. E eu cresci ouvindo o trio nordestino, uma das minhas grandes inspirações é o trio nordestino. E aí eu tive o privilégio de fazer um disco com grandes regravações do trio nordestino, Messias Holanda, Lino Juliano, Os Três do Nordeste, Zito Borborema, dentre outros. E aí nesse disco eu regravei a Rosinha Indiferente. Eu morrendo de amor e ela sem me querer, eu doido pra lhe ver, e por aí vai. É,
1: agora, essas três coisas da vida aqui, eu também gosto, viu?
0: Você e mais um bocado de gente. Há três coisas na vida que eu não deixo de fazer. Dançar forró do

0: minha autoria, que fez e faz muito sucesso ainda pelo Nordeste, ou pelo Brasil, por onde eu canto.
1: Não, rapariga não, porque eu sou homem casado, rapariga não. Agora, bebê e dançar forró, eu gosto.
0: Verdade, é muito bom.

Rosa Bola e Bola, e tá também naquele disco que eu falei, que é um disco chamado Pra Matar a Saudade, ou tem um rosto diferente, e é também uma das regravações do Trio Nordestino, é uma gravação original do Trio Nordestino, que eu regravei também. Agora

0: aí é a história do dia a dia mesmo, do matuto, do nordestino. A gente por onde anda no interiorzão aqui da Paraíba, eu acho que do Nordeste todo você encontra esse gritinho. Esse cabo aqui que toma cachaça na bodega e tal, e daqui a pouco fica devendo um e vai comprar na outra, e o cabo ajeitado, falta o dinheiro aqui, o cabo vai. E o bodegueiro não dá lá, não vem baixar desse cabo não, porque aí bota. Tem bodegueiro que pendura lá no nome dos cabos que estão devendo, né? Que bota num prego. E aí é isso.
1: Agora, meu caro Tom Oliveira, você contrariou muita gente aqui, viu? Menos eu, porque eu gosto de minha sogra. Eu amo a sogra da minha mulher.
2: Eu amo a sogra da minha mulher. A sogra da minha mulher. Amo a sogra da minha mulher.
0: Ah, amo. Eu amo a sogra da minha mulher. Porque pouca gente presta atenção. Pouca gente, é por isso que muita gente se contraria, mas a sogra da minha mulher, na verdade, é da minha mãe.
1: Ah, isso mesmo. Isso mesmo.
0: É, eu amo a sogra da minha mulher, não é minha sogra.
1: Ah, isso mesmo.
0: Da minha mulher, que é a minha mãe.
1: Ah, isso. Mas você ama sua sogra também, né?
0: Ah, amo. Inclusive mora comigo. Depois que ficou viúva, eu trouxe pra morar comigo. Já há quase 10 anos, mora comigo. É uma segunda mãe.
1: Cachaça e mulher bonita.
3: 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É a tua perdição.
0: Foi a minha perdição. Meus amigos, vejam só quanta saudade é cruel. Quem me jurou ser fiel, hoje de mim não tem dó. Joga o som do poeta repentista Nildo Barbosa, lá de Vitória da Conquista, na Bahia. Hoje ele tá lá na Chapada Diamantina. Grande Nildo Barbosa, que me deu esse presente há muitos anos atrás. E foi um dos meus primeiros grandes sucessos. Cachaça e Mulher Bonita.
1: Tom Oliveira, que prazer tê-lo aqui na Rede Nordeste Rádio, neste sextor. Parabéns pelo teu trabalho. Obrigado por nos atender.
0: Eu que agradeço, meu amigo Magno, meu compadre Rei. Rapaz, eu vou aproveitar, pedindo licença para mandar um grande abraço, um beijo carinhoso aos seus ouvintes, todo o Nordeste ligado nesse programa, e você o conduz com tanta maestria. Parabenizar você por trazer, a levar esse público e trazer, resgatar tudo isso, as coisas do Nordeste, através de tantas emissoras de rádio para esse Nordeste. O Nordeste precisa e merece ter um apresentador, um defensor da cultura como você. Eu não pago mais, parabéns. Beijo carinhoso a todos vocês e vamos nessa, aqui comigo é Sandri.
3: A

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1: 7 horas.
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5: Olá, boa noite.
6: Boa noite para você que nos acompanha em todo o país.
5: Sexta-feira, 18 de setembro de 2026.
6: Vamos ao destaque do dia.
5: Ação integrada para o enfrentamento ao crime organizado no Rio de Janeiro.
6: Estratégia apresentada, aposta em inteligência e atuação coordenada para cortar a logística das organizações criminosas. Pablo Mundim.
7: Entre janeiro e setembro, 16 operações integradas no estado resultaram em mais de 3.300 prisões e na apreensão de quase 1.200 quilos de drogas.
5: Prova de vida é automática para quem comparecer às urnas.
6: Voto é uma das formas utilizadas pelo INSS para garantir a manutenção de pagamentos. Thaís de Araújo.
8: A medida faz parte de uma mudança no procedimento, que deixou de exigir que o aposentado se desloque a uma agência para a prova de vida.
5: A prova nacional docente será aplicada neste domingo em todo o país.
6: A avaliação pode ser usada em processos seletivos e concursos públicos para professores. Edinaldo Júnior.
9: A avaliação é destinada a concluintes de licenciaturas, graduados e profissionais da educação interessados em utilizar a nota em processos seletivos para a carreira docente.
5: Hoje, na apresentação da Voz do Brasil, Nazi Brum e Mariana Jungmann.
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5: Ações integradas para o enfrentamento ao crime organizado envolvem União, estados e municípios no Rio de Janeiro.
6: Hoje foram apresentadas ações que apostam em cooperação, inteligência e integração.
5: A ideia é trabalhar na proteção das rotas, retomar os territórios e retirar o poder econômico das organizações criminosas.
7: União, estado e município juntos no enfrentamento ao crime organizado no Rio de Janeiro. A estratégia apresentada nesta sexta-feira aposta em integração, inteligência e atuação coordenada para dificultar a circulação, o abastecimento e o financiamento das organizações criminosas. A atuação está organizada em três frentes. A primeira protege corredores logísticos estratégicos, com ações nas divisas do estado do Rio com São Paulo, Minas Gerais e Espírito Santo, além de áreas da cidade fluminense, como Avenida Brasil, a Linha Vermelha e a Linha Amarela. A segunda apoia a recuperação de territórios e a terceira fortalece a segurança municipal. Uma estratégia de integração das forças nacionais e estaduais para combater o crime, disse o secretário nacional de segurança pública do Ministério da Justiça e Segurança Pública, Chico Lucas Veloso.
10: Integração entre forças federais, forças estaduais e forças municipais, integradas pela inteligência, tratando com firmeza o crime e respeitando o cidadão.
7: Os acordos de cooperação entre o Ministério da Justiça e o Estado do Rio têm vigência de 5 anos. Com o município, a parceria prevê a formação da Força Municipal, disse o ministro da Justiça e Segurança Pública, Wellington César Lima e Silva.
10: Se o crime se pretende organizado, o Estado tem que ser muito mais organizado. A mensagem tem que ser forte. E a mensagem forte é usar a integração junto com a inteligência e junto com todos os mecanismos modernos e tecnológicos que temos para combater o crime.
7: Entre janeiro e setembro, 16 operações integradas coordenadas pela Secretaria Nacional de Segurança Pública no estado resultaram em mais de 3.300 prisões e na apreensão de quase 1.200 quilos de drogas. Reportagem Pablo Mundim.
6: Esclarecer fake news envolvendo a reforma tributária.
5: E promover a capacitação de profissionais, gestores e da sociedade sobre o tema.
6: Esse é o objetivo de uma força-tarefa da Receita Federal junto a outros órgãos.
11: Em uma ação conjunta com o Conselho Federal de Contabilidade, o SEBRAE e a Federação Nacional das Empresas de Serviços Contábeis, a Receita Federal anunciou uma força-tarefa para esclarecer sobre a reforma tributária e o eventual surgimento de notícias falsas, as fake news, no processo de implementação das novas regras. Entre as ações está um treinamento gratuito

0: sobre as mudanças da reforma. O curso é voltado principalmente para profissionais da área e gestores, mas pode ser acessado por qualquer cidadão que deseje entender as novas regras. O secretário da Receita Federal, Robson Barreirinhas, falou da importância dessa capacitação.
1: A gente sabe que tem muita desinformação nas redes sociais, muita gente promovendo desinformação. Olha, vai ser um desastre a reforma, olha o problema que você vai ter. A nossa orientação é que busque o profissional de contabilidade, acompanhe os nossos cursos, as nossas orientações. É um curso sistematizado, desde da orientação mais geral, mas até aquela mais aprofundada em relação aos lançamentos contábeis.
0: Durante todo o ano de 2026, está sendo realizada a fase de testes e adaptação operacional da reforma tributária. Entre 2027 e 2032, a reforma passará a ser implementada de forma gradual. A previsão é que em 2033 o modelo já esteja completamente ativo. A reforma tributária substitui 5 impostos sobre o consumo por um modelo unificado, o IVA, Imposto sobre Valor Agregado. O presidente do Conselho Federal de Contabilidade, Joaquim Bezerra, comentou os impactos da reforma.
2: Os empresários vão poder ter a oportunidade de entender mais qual é o funcionamento de seus negócios, de seus empreendimentos, a dinâmica fiscal de sua empresa.
0: O curso de capacitação sobre a reforma tributária, oferecido pela Receita Federal e parceiros, conta com 18 módulos. É gratuito e fornece certificado de conclusão. O treinamento está disponível em gov.br/Receita Federal, na aba Reforma Tributária do Consumo. A página conta também com orientações, manuais e um painel com informações que desmontam fake news. Reportagem Luana Karen.
3: Quem recebe aposentadoria, pensão ou benefício assistencial do Instituto Nacional do Seguro Social e votar nas eleições deste ano, poderá ter a prova de vida registrada automaticamente.
4: Isso porque o comparecimento às urnas é uma das formas reconhecidas pelo INSS para confirmar que o beneficiário está vivo.
5: Aposentados e pensionistas podem contar com mais uma forma de realizar a prova de vida, o comparecimento às urnas. O INSS recebe os dados da Justiça Eleitoral e faz o registro automaticamente. A medida faz parte de uma mudança no procedimento, que deixou de exigir que o aposentado se desloque a uma agência para a prova de vida. O próprio INSS cruza informações de diferentes bases do governo para verificar se a pessoa continua viva. Nas eleições municipais de 2024, a Justiça Eleitoral registrou dados de mais de 20 milhões de beneficiários. Desse total, cerca de 5 milhões tiveram a prova de vida atualizada. É o que explica o ministro da Previdência Social, Volney Queiroz.
6: É uma portaria de 2022 e que foi validada na eleição de 2024. Então, todas aquelas pessoas que compareceram às eleições de 2024 tiveram o comparecimento eleitoral como prova de vida. Então, agora em 2026, novamente, as pessoas que precisarem fazer a prova de vida, comparecendo às urnas em outubro, elas validam a sua vida com o comparecimento eleitoral.
5: Mas votar não é a única forma de fazer a prova de vida. O procedimento automático do INSS também passa por outros registros utilizados pelo governo, como, por exemplo, a renovação da Carteira Nacional de Habilitação. Quando necessário, também podem ser utilizados meios digitais ou presenciais. Entre as opções estão o reconhecimento facial pelo aplicativo GovBR e o atendimento nos balcões ou nos terminais de autoatendimento do banco pagador, quando esses serviços estiverem disponíveis. A orientação é acompanhar a situação pelos canais oficiais do INSS. Quem estiver com a prova de vida pendente poderá receber uma comunicação para regularizar a situação. As informações podem ser consultadas pelo telefone 135 ou pelo aplicativo e site Meu INSS. Reportagem Thaís de Araújo.
3: Quando alguém pega o dinheiro ou mexe nos bens de uma pessoa idosa sem ela permitir, isso também é uma forma de violência.
4: É o chamado abuso patrimonial e financeiro. Pode acontecer quando alguém usa a aposentadoria do idoso, fica com o cartão ou a senha, vende um bem sem autorização ou até faz empréstimos no nome da pessoa.
3: E é importante ficar de olho nesses sinais e saber onde denunciar.
7: De acordo com o Ministério dos Direitos Humanos e da Cidadania, a violência patrimonial e financeira contra a pessoa idosa ocorre quando o dinheiro, benefícios, bens ou documentos são apropriados, retidos ou utilizados sem autorização. Entre as situações estão o uso indevido de aposentadorias, a retenção de cartões e senhas, a venda de bens sem consentimento e a contratação forçada de empréstimos. Também são considerados abusos a oferta de empréstimos sem solicitação clara, a emissão de informações sobre taxas e contratos e golpes como boletos falsos, falso parente e extorsões por aplicativos de mensagens. Suspeitas ou casos de violência podem ser denunciados pelo Disque 100 gratuitamente, 24 horas por dia. O canal recebe denúncias de vítimas e testemunhas, inclusive de forma anônima. Também é possível pelo WhatsApp no número 61996110100 ou pelo Telegram, procurando por Direitos Humanos Brasil. Também é possível procurar delegacias de polícia, o Ministério Público, as defensorias públicas e serviços de assistência social e saúde em situação de risco imediato. A orientação é ligar para o 190. Dilson Santa Fé, para a Voz do Brasil.
4: O Disque 100 é um canal que acolhe e encaminha denúncias de violações dos direitos humanos no Brasil.
8: Entre 1º de janeiro e o início de setembro deste ano, foram recebidas mais de 508 mil denúncias, segundo o painel de dados da Ouvidoria Nacional de Direitos Humanos.
4: E para que ninguém deixe de recorrer a esse canal por falta de informação, conheça agora os principais mitos e verdades sobre o serviço.
9: O Disque Direitos Humanos, conhecido como Disque 100, nunca desliga. Está disponível 24 horas, todos os dias, inclusive aos sábados, domingos e feriados. A equipe acolhe as denúncias de grupos vulneráveis, como idosos, indígenas, crianças e adolescentes e pessoas com deficiência, e direciona às instituições competentes. Mas a desinformação pode dificultar o acesso da população brasileira ao serviço. Por isso, vamos conhecer agora alguns mitos e verdades relacionados ao Disque 100.
10: A pessoa denunciante deve ser identificada?
9: Mito. O denunciante não é obrigado a se identificar. Mas para isso, o anonimato deve ser solicitado durante o atendimento.
11: O Disque 100 substitui serviços de emergência?
9: Isso também é um mito. Um serviço não substitui os outros. Em cenários de perigo iminente, não hesite em procurar a Polícia Militar pelo 190, o Corpo de Bombeiros ligando 193 ou o SAMU no 192.
12: Se comprovada a violação, o agressor poderá ser responsabilizado?
9: Verdade, mas sempre respeitando o devido processo legal e observando o direito ao contraditório, ampla defesa e a presunção da inocência. Lembrando que os profissionais da ouvidoria não entram em contato com o denunciante ou com a vítima para comunicar o desfecho da denúncia. Caso o denunciante queira receber atualizações, é necessário entrar em contato com o Disque 100 e informar o número de protocolo recebido no momento da denúncia.
13: E se a denúncia for feita de má fé, o denunciante poderá responder judicialmente?
9: Também é verdade. No Brasil, existem mecanismos legais que permitem a responsabilização de quem aciona serviços públicos com má fé. Por isso, o serviço Disque 100 e outros canais de denúncias devem ser utilizados com responsabilidade.
14: É preciso apresentar provas materiais para a abertura de um protocolo de denúncia?
9: Mito. As provas ajudam na apuração, mas não são obrigatórias, porque nem sempre é possível reunir materiais que comprovem uma violação. Mas algumas informações são essenciais para o prosseguimento da denúncia, como o nome da vítima e do autor, local, data e a descrição do episódio. Vale lembrar que a ligação para o Disque 100 é gratuita e, além do atendimento telefônico, o serviço recebe denúncias pelo WhatsApp, Telegram, videochamadas em língua brasileira de sinais e presencialmente na sede do Ministério dos Direitos Humanos e da Cidadania em Brasília. Reportagem Graziele Bezerra.
8: E quem precisar recorrer ao Disque 100 pelo WhatsApp, anote aí, o número é 61996110100.
4: Prova Nacional Docente, a PND, será realizada neste domingo, dia 20, em 806 cidades de todo o país.
3: A avaliação pode ser usada em processos seletivos e concursos públicos para a carreira de professor da educação básica.
15: Neste domingo acontece a Prova Nacional Docente. A avaliação é destinada a concluintes de licenciaturas, graduados e profissionais da educação interessados em utilizar a nota em processos seletivos para a carreira docente. Nesta edição, a PND tem uma função a mais. A mesma avaliação teórica será utilizada como Exame Nacional de Desempenho dos Estudantes, o ENAD das licenciaturas. A prova avalia a formação dos estudantes que pretendem atuar na educação. O diretor de graduação do Instituto Federal do Tocantins, Daniel Marra da Silva, destaca que a avaliação é fundamental para certificar o conhecimento dos futuros educadores e dos cursos de licenciaturas.
16: Além de avaliar o desempenho do estudante no curso e nos dar um retrato de como que o curso está sendo desenvolvido mesmo, da qualidade, ou nos oferece subsídios para melhorias, né? Também oferece essa oportunidade ao estudante de, a partir do desempenho, assumir um concurso público por instituições que adotem esse sistema.
15: A prova tem duas partes, são 30 questões objetivas e uma discursiva de formação geral docente, além de outras 50 questões específicas da área de licenciatura. Ao todo, são 21 áreas avaliadas, entre elas pedagogia, matemática, história, geografia e educação física. Elisiane Marim Galiazzi, estudante de Farroupilha, no Rio Grande do Sul, vai participar do exame e fala como se preparou.
17: É importante desenvolver uma boa capacidade de interpretação, relacionando os conteúdos estudados com as situações concretas da prática docente.
15: João Antônio, estudante de Física em Palmas, Tocantins, também vai participar. Para ele, a carreira já está definida e será dentro da sala de aula.
18: A gente vê uma grande tendência a pessoas desistirem da educação, da sala de aula. Eu me sinto transformado pela educação e eu quero levar isso para frente.
15: É preciso ficar atento aos horários. Os portões abrem ao meio-dia e fecham impreterivelmente à 1 da tarde pelo horário de Brasília. A prova começa à 1:30 e termina às 7 da noite. O candidato deve levar documento oficial com foto e caneta esferográfica preta de material transparente. O celular e outros eletrônicos devem ser desligados e guardados no envelope porta-objetos. O local de prova está no cartão de confirmação da inscrição disponível no sistema PND. Com locução de Edinaldo Júnior, reportagem Pablo Mundim.
4: Hoje é Dia Nacional de Conscientização e Incentivo ao Diagnóstico Precoce do Retinoblastoma,
3: que é o câncer nos olhos mais comum em crianças.
4: A melhor estratégia de combate à doença é observar os olhinhos e fazer exames preventivos.
3: E o tratamento está disponível no Sistema Único de Saúde.
19: O retinoblastoma é um tipo raro de câncer ocular que se desenvolve na retina. Ele acomete principalmente crianças com menos de 5 anos de idade. É o tumor intraocular mais frequente na infância. A chefe do Serviço de Oncologia Pediátrica do Instituto Nacional do Câncer, o INCA, doutora Sima Ferman, fala dos sintomas da doença.
20: Os principais são a leucocoria, que é o reflexo branco na pupila quando a luz incide. Mas tem outros sinais e sintomas também importantes, como o estrabismo, ou mesmo o olhinho vermelho, né, que fica vermelho, ou dor, ou queda da visão. São sintomas importantes e que merecem uma investigação o mais rápido possível.
19: E hoje é o Dia Nacional de Conscientização e Incentivo ao Diagnóstico Precoce do Retinoblastoma. Descobrir a doença com antecedência é fundamental para um tratamento de sucesso, com até 98% de cura, diminuindo assim as chances de cegueira. O retinoblastoma ganhou maior visibilidade após a filha dos jornalistas Tiago Leifert e Dayana Garbim receber o diagnóstico da doença. Depois disso, o casal criou uma ONG e uma campanha De Olho nos Olhinhos, que incentiva pais e responsáveis a fazerem pelo menos um exame de vista a cada 6 meses para afastar o risco da doença. A campanha tem o apoio do Instituto Nacional do Câncer. Tiago Leifert fala da importância do diagnóstico precoce.
21: O retinoblastoma atinge crianças de 0 a 5 anos. Elas não vão falar que elas não estão enxergando, elas vão tentar se adaptar e cabe a nós, os adultos que estão ali em volta, a gente tem que ficar de olho nos olhinhos. Então a gente decidiu compartilhar com as famílias para que as pessoas pudessem chegar ao tratamento antes do que a gente conseguiu. Não só as famílias, também professores, a tia da creche, grupo do futebol, do seu condomínio, todo mundo tem que ficar de olho nos olhinhos.
19: O Sistema Único de Saúde oferece tratamento integral para o retinoblastoma. Os pacientes são encaminhados para unidades de assistência de alta complexidade em oncologia. O SUS cobre exames, cirurgias, quimioterapia e radioterapia quando são necessárias. As informações sobre o tratamento estão disponíveis em gov.br/inca. Com locução de Thaísa Vitória, reportagem Cleide Lopes.
4: A Anvisa, Agência Nacional de Vigilância Sanitária, proibiu a importação, o armazenamento, a distribuição, a comercialização e a propaganda e também o uso da caneta de GLP-1 denominada T36.
3: O medicamento não possui registro sanitário junto à Anvisa e não teve a sua segurança e eficácia avaliadas no Brasil.
4: A comercialização desse produto, popularmente conhecido como caneta emagrecedora, por meio do site golfarma.shop, também foi proibida.
3: O site vinha anunciando medicamentos sem registro no Brasil, à base de tirzepatida ou que alegavam supostamente ter como princípio a retatrutida, substância que ainda não possui registro em nenhum país do mundo.
4: É importante esclarecer que sites em geral não podem vender medicamentos para qualquer indicação, em nenhuma hipótese.
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3: Pegue lanterna, capacete, calça e sapato fechado e vista-se com roupas confortáveis.
4: A nossa viagem hoje é no escuro, mas de uma beleza plena.
3: Vamos conhecer as cavernas da Chapada Diamantina, na Bahia.
4: E você ainda tem a opção de visitar uma das mais de 30 mil grutas e cavernas espalhadas por todo o Brasil.
2: Imagina caminhar por um ambiente onde a luz do sol não chega. Em salões subterrâneos, rios, formações rochosas e estruturas que levaram milhares ou até milhões de anos para se formar. É o universo das cavernas e grutas, patrimônio natural brasileiro. E no país, são mais de 30 mil, de acordo com o ICMBio, Instituto Chico Mendes de Conservação da Biodiversidade. E que tal conhecer algumas delas com a gente? Estamos na Chapada Diamantina, no interior da Bahia. E vamos começar nosso roteiro em Iraquara, conhecida como capital das grutas e cavernas. O guia turístico Rael de Souza, que nasceu na cidade, conta o que você pode encontrar pela região.
22: Iraquara é conhecida como a capital de grutas e cavernas do Brasil. Então, tem mais de 200 grutas catalogadas, somente tem 7 que é aberta à visitação. Eu vou citar aqui o nome de algumas dessas, das grutas, que tem Gruta da Fumaça, Lata Doce, Caverna Torrinha, Gruta da Pratinha, Gruta Azul, Maraiuiu, Dolo de Noiva.
2: Dessas grutas que o Rael acabou de citar, entre as mais famosas estão a Lapa Doce e a Gruta da Pratinha. Cada uma oferece uma experiência diferente. A Lapa Doce é uma caverna seca, com formações calcárias milenares e salões que chegam a 25 metros de altura. A única luz que entra é a da lanterna que acompanha os visitantes. Já a Gruta da Pratinha é chamada de Oásis do Sertão Baiano, pelas suas águas incrivelmente azuis e transparentes. Quem não perde a oportunidade de ir a essa região é a baiana Elizeni Fernandes, que hoje mora em São Paulo.
23: Lá em Iraquara mesmo, tem a gruta que fica na Fazenda Pratinha, né? Lá tem duas grutas, que é a Gruta Pratinha e a Gruta Azul. A Gruta Azul, a gente não pode entrar, né, na água, mas para tirar foto. Geralmente o turista vai assim mais no período da tarde, né? Ali por volta das 2 horas, que é onde o sol bate na caverna e a água ali fica toda iluminada, né? Tem a Gruta Pratinha, que é mais para mergulho, né? Tem os passeios ali que você faz o mergulho. É uma experiência assim, incrível.
2: Visitar nossas cavernas é caminhar entre catedrais de pedras milenares, flutuar em rios subterrâneos de água azul cristalina, e vivenciar o silêncio absoluto da natureza. Ficou curioso? Então se liga na dica do ICMBio. Quando for planejar o passeio, verificar a distância e o grau de esforço físico exigido. E sempre que possível, contratar um guia turístico credenciado pelo órgão. Eu sou a Raquel Mariano e até a próxima viagem.
3: Na próxima semana, com a chegada da primavera, vamos falar de flores, projetos e cidades que produzem e exportam esse bem tão delicado.
4: Vamos conhecer Olambra, em São Paulo, uma estância turística conhecida como a Cidade das Flores.
3: O local é responsável por 40% da produção nacional de flores e plantas ornamentais, além de dominar 80% das exportações do setor no país.
4: Então, até sexta-feira, na nossa próxima viagem pelo país.
3: E as notícias do governo federal.
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4: Fique agora com as notícias do Poder Judiciário e do Congresso Nacional. Boa noite, um bom fim de semana.
3: A gente volta na segunda-feira. Uma boa noite.

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2: Supremo confirma validade da norma que proíbe delegados de chefiar policiamento extensivo no Rio.
3: Semana Nacional da Execução Trabalhista arrecada mais de 4 bilhões de reais.
2: STJ mantém condenação de ex-deputada Flor de Lis a 50 anos de prisão e anulação de júri que absolveu outros 3 réus.
3: Boa noite, eu sou Leandro Bezerra.
2: Eu sou Walter Lima.
3: Confirmada pelos ministros do Supremo Tribunal Federal a validade da norma que proíbe delegados de chefiar policiamento ostensivo no Rio de Janeiro.
2: A decisão foi tomada em sessão virtual. Os ministros julgaram uma ação direta de inconstitucionalidade contra uma lei estadual de 2025, que estabelece o exercício de funções de comando ou de chefia em forças de segurança.
3: STJ mantém condenação da ex-deputada federal Flor de Lis dos Santos de Souza a 50 anos de reclusão pela morte em 2019 do pastor Anderson do Carmo de Souza, o então marido dela.
2: Os ministros também mantiveram uma anulação de júri que absolveu outros 3 réus. Fátima Uchoa.
4: O assassinato a tiros do pastor Anderson ocorreu na casa da família em Niterói. Flor de Lis foi condenada por planejar o crime. O Tribunal de Justiça do Rio de Janeiro havia anulado a absolvição de uma neta biológica da ex-deputada e de 2 filhos adotivos, sob o fundamento de que a decisão dos jurados foi contrária às provas do processo. Por isso, os 3 devem ser submetidos a novo júri popular. Em relação a Flor de Lis, a relatora no STJ, desembargadora convocada Nilsoni de Freitas, observou que a decisão de pronúncia que levou a ex-deputada a julgamento apresentou fundamentação suficiente com base em provas periciais e testemunhais.
3: Mais de 4 bilhões de reais foram arrecadados nesta edição da Semana Nacional da Execução Trabalhista.
2: Durante 5 dias, a Justiça do Trabalho concentrou esforços para garantir o pagamento de dívidas já reconhecidas. Larissa Batista.
5: Os dados parciais desta edição revelam a dimensão da iniciativa. Cerca de 77 mil audiências foram realizadas em todo o país e mais de 20 mil acordos foram firmados entre trabalhadores e empresas. Ao todo, mais de 4 bilhões de reais foram arrecadados. Neste ano, a Força-Tarefa concentrou esforços nos grandes devedores e na localização de bens. A estratégia buscou encontrar recursos para quitar milhares de dívidas trabalhistas, de quem já tinha o direito reconhecido.
3: As eleições estão chegando e a Justiça Eleitoral tem alguns aplicativos que vão facilitar a vida do eleitor.
2: Essas ferramentas permitem consultar serviços, denunciar irregularidades e acompanhar informações da votação. Estevão Furtado.
6: O e-título permite consultar o local de votação, a situação eleitoral e outros serviços. Já o Pardal é o canal para denunciar irregularidades como propaganda ilegal e suspeita de compra de votos. O boletim na mão permite consultar os votos registrados nos boletins de urna a partir do QR Code impresso no documento. E o aplicativo Mesário reúne treinamentos e orientações para quem vai trabalhar nas sessões eleitorais. Todos eles estão disponíveis gratuitamente nas lojas Google Play e Apple Store.
3: O Ministério Público Federal divulga novo balanço sobre o uso de recursos ambientais do caso Brumadinho.
2: O relatório apresenta avanços em obras, compras de veículos, drones e regularização de terras nas unidades de conservação. Sabrine Menezes.
7: Fruto de uma decisão da Justiça Federal, com anuência do MPF, do Ministério do Meio Ambiente e do IBAMA, o projeto G7 Parques Nacionais converte multas ambientais da Vale em investimentos para a preservação de 7 parques nacionais de Minas Gerais. Segundo o relatório, no período mais recente foram solicitados 21 milhões de reais, usados principalmente em contratos de engenharia. Os recursos também financiam projetos de infraestrutura, compra de equipamentos e regularização fundiária. As novas solicitações de aporte financeiro, cerca de 37 milhões de reais, serão utilizados para proteger as unidades, melhorar as estruturas dos parques e incentivar o turismo sustentável.
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3: A você uma boa noite.
2: Um fim de semana excelente e até segunda-feira.
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1: Eu sou Humberto Pinheiro e estes são os destaques de hoje do Jornal do Senado, que começa agora. Plataformas digitais terão que divulgar relatórios sobre proteção de crianças e adolescentes. Há 80 anos, Constituição de 1946 marcava a redemocratização do Brasil. Projeto no Senado amplia direitos de trabalhadores domésticos no seguro-desemprego. Boa noite. As plataformas digitais com mais de 1 milhão de usuários menores de 18 anos precisam publicar o primeiro relatório semestral de transparência previsto no Estatuto Digital da Criança e do Adolescente. O documento deve detalhar as medidas adotadas para proteger crianças e adolescentes, além de informar como a plataforma identifica e enfrenta riscos e recebe e trata denúncias. A exigência vale para provedores e aplicações de internet destinados a menores de idade ou com acesso provável por esse público. Repórter Pedro Pincer.
2: Plataformas digitais acessadas por crianças e adolescentes com mais de 1 milhão de usuários menores de 18 anos precisam publicar o primeiro relatório semestral de transparência previsto no ECA Digital. O documento precisa detalhar como a plataforma protege crianças e adolescentes e como lida com riscos e denúncias. O autor da proposta do ECA Digital foi o senador Alessandro Vieira, do MDB de Sergipe. Ele destaca a importância e o ineditismo da legislação.
3: Nós estamos regulando parcialmente a atividade das empresas mais poderosas da história do capitalismo. Essa é a primeira lei das Américas nessa matéria. As empresas serão obrigadas a, por padrão, organizar seus aplicativos, seus produtos, seus serviços, na forma mais protetiva para a criança e adolescente. Esse é um projeto, essa é uma legislação voltada para a proteção da criança e adolescente.
2: Mais informações sobre o ECA Digital e sobre as obrigações previstas podem ser consultadas em gov.br/ANPD.
1: Há 80 anos, em 18 de setembro de 1946, o Brasil promulgava uma nova Constituição, após o fim do Estado Novo. A Carta Constitucional reestabeleceu as eleições diretas, fortaleceu o Congresso Nacional e devolveu autonomia política e administrativa a estados e municípios. O texto também ampliou direitos e garantias individuais e marcou a redemocratização do país. Mais detalhes com repórter Rodrigo Rezende.
4: Depois de 15 anos de governo Getúlio Vargas, entre 1930 e 1945, e 8 anos da ditadura do Estado Novo, iniciada em 1937, o Brasil teria, em 1946, uma nova Constituição. O consultor legislativo Gilberto Gerzoni ressalta que o fim da Segunda Guerra acelerou o processo de democratização no país e praticamente exigiu a elaboração de um novo conjunto de leis. O presidente da Assembleia Constituinte foi o senador Melo Viana. Em 18 de setembro de 1946, a nova carta foi promulgada e, segundo Gerzoni, era uma constituição liberal e a mais democrática até então.
5: Nós temos a volta da autonomia dos estados e municípios, das eleições diretas para governador e prefeito e para presidente da república, né, o restabelecimento das assembleias legislativas, das câmaras municipais e do próprio Congresso Nacional.
4: A Constituição de 1946 ficou em vigor até o golpe de 1964. Ela foi substituída formalmente pela Carta de 1967.
1: A busca pela igualdade de direitos para os trabalhadores domésticos deve ganhar mais um capítulo com o novo projeto apresentado no Senado. A proposta pretende alterar a lei que regulamenta o trabalho doméstico remunerado para equiparar as regras do seguro-desemprego da categoria às aplicadas aos demais trabalhadores. Repórter Douglas Castilho.
6: Atualmente, a trabalhadora doméstica demitida sem justa causa tem direito a ganhar um salário mínimo em até 3 parcelas, desde que tenha trabalhado por pelo menos 15 meses nos 2 anos que antecederam o fim do emprego. As demais categorias profissionais podem ganhar de 3 a 5 parcelas e o valor é calculado com base na média dos últimos salários. O consultor legislativo da casa, Bernardo Schettini, destacou que, apesar dos avanços alcançados nos últimos anos, a garantia plena na seguridade social das trabalhadoras domésticas ainda não foi atingida.
7: Hoje, essas trabalhadoras e esses trabalhadores também acessam o FGTS FGTS, o próprio seguro-desemprego, têm direito a uma jornada e uma escala de trabalho dignas, recebem horas extras quando devidas. A principal divergência hoje em dia, no âmbito da Seguridade Social, está no seguro-desemprego.
6: Outro ponto do projeto indica o Fundo de Amparo ao Trabalhador, FAT, como fonte para custear os gastos com a implementação das novas regras. O texto agora aguarda envio às comissões pertinentes.
1: Uma proposta e análise na Comissão de Educação propõe a instalação de botão de pânico nas escolas. Além do dispositivo emergencial para acionar autoridades, o texto também prevê que estabelecimentos de ensino das redes pública e privada implementem medidas como câmeras de vigilância e treinamento de pessoal responsável pelos equipamentos de segurança. O objetivo do projeto é prevenir e combater a violência escolar. Por isso, estipula que todo ano ocorram simulações para testar os planos de segurança, que devem contar com a participação obrigatória de alunos e funcionários. O texto determina ainda que os estados mantenham áreas de inteligência voltadas à prevenção de agressões nas escolas, inclusive no ambiente virtual.
8: Eleições 2026.
1: Falta pouco para o dia das eleições de 4 de outubro. A Justiça Eleitoral já analisou mais de 99% dos pedidos de registro de candidatura em todo o país. Os tribunais eleitorais também já começaram a preparar as urnas eletrônicas. O processo inclui a instalação dos sistemas e a inserção dos dados que serão utilizados na votação. A reportagem é de Raíssa Abreu.
9: Segundo o presidente do TSE, ministro Cássio Nunes Marques, é só depois do julgamento de todos os pedidos de candidatura que os tribunais regionais podem lacrar o sistema das urnas eletrônicas. Os dados dos 13 candidatos à presidência da República já foram carregados. É o que conta o coordenador de processamento da Secretaria Judiciária do Tribunal, Daniel Vasconcelos.
10: Na sequência, os TREs irão fazer também essas cerimônias de encerramento do candidato, de modo que para cada unidade da federação seja dada a carga de todos os cargos, não só os presidentes, mas os demais que são em jogo esse ano.
9: O primeiro turno das eleições acontece no dia 4 de outubro.
1: Lembrando que neste ano o eleitor irá votar em dois senadores, mas atenção, são dois senadores diferentes, um voto para cada candidato ou candidata. Primeiro, o eleitor escolherá um candidato e confirmará a escolha. Em seguida, registrará o outro voto. Se o eleitor repetir o mesmo número nas duas oportunidades, apenas o primeiro voto será considerado válido. O segundo será anulado automaticamente pela urna eletrônica. Também é importante lembrar que na votação para senador não é possível votar na legenda, ou seja, o eleitor não poderá digitar apenas o número do partido. Caso isso aconteça, o voto para senador será considerado nulo. No dia da eleição, é permitido levar os números dos candidatos anotados no papel. O primeiro turno da eleição ocorre no dia 4 de outubro. E para ajudar o cidadão a se informar melhor, o Senado Federal criou uma página especial para a cobertura das eleições. O site pode ser acessado por meio do endereço senado.leg.br/eleições. Com trabalhos técnicos de Eliseu Caires, o Jornal do Senado fica por aqui. Acompanhe agora as notícias do Tribunal de Contas da União e da Câmara dos Deputados. Boa noite e um bom fim de semana.
8: Minuto do TCU.
11: O Tribunal de Contas da União avaliou as barreiras enfrentadas por pequenos provedores de internet no Brasil. Essas empresas têm papel importante na expansão da conectividade. Em municípios com até 30 mil habitantes, elas respondem por 91% das conexões de fibra ótica. A auditoria identificou problemas que aumentam custos e dificultam investimentos. Entre eles, estão dificuldades para compartilhar postes, acesso ao crédito e a concorrência com provedores ilegais. O TCU também apontou que o furto de cabos e a atuação de organizações criminosas prejudicam a prestação do serviço em alguns locais. O tribunal recomendou que a Agência Nacional de Telecomunicações e o Ministério das Comunicações revejam as regras de compartilhamento de infraestrutura e adotem medidas contra provedores ilegais. Saiba mais em tcu.gov.br.
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14: Câmara cria regras especiais para controle sanitário da agricultura familiar.
15: Deputados estudam modernizar sistema de busca de pessoas desaparecidas.
16: Comissão inclui cálculo do fator amazônico nas políticas públicas da região.
17: Boa noite. A Comissão da Amazônia aprovou a inclusão do chamado fator amazônico no cálculo das políticas de desenvolvimento social para a região. A repórter Fabielle Pires tem os detalhes.
18: Avançou mais um passo na Câmara dos Deputados a proposta que insere o chamado fator amazônico em políticas públicas do governo federal. O projeto foi aprovado pela Comissão da Amazônia e dos Povos Originários e Tradicionais. A ideia é que sejam considerados custos e prazos adicionais ao planejar e executar políticas de desenvolvimento social na Amazônia Legal, incluindo processos de compras públicas. A proposta foi apresentada por vários deputados da bancada amazônica de partidos diferentes. Segundo a justificativa do projeto, os desafios logísticos da Amazônia acabam aumentando os custos de produtos, serviços e investimentos públicos na região. Esses custos estão relacionados às grandes distâncias, às dificuldades de transporte, ao acesso a comunidades isoladas e às condições climáticas da região. Em entrevista à Rádio Câmara, o relator da proposta da Comissão da Amazônia, deputado Dorinaldo Malafaia, do PDT do Amapá, explicou que a região passa por dificuldades logísticas na organização de diferentes políticas públicas, de distribuição de alimentos e a cobertura vacinal de áreas isoladas.
19: O fator amazônico e o custo amazônico, ele é uma realidade nossa. Nós precisamos avançar do ponto de vista das políticas públicas, das políticas de gestão, para que a gente possa realmente adaptar isso a uma realidade que é a desigualdade regional.
18: O texto foi aprovado pela Comissão da Amazônia na versão sugerida pelo relator. Entre as mudanças propostas por Dorinaldo Malafaia ao projeto original, estão alterações na nova lei de licitações para que o valor estimado das contratações públicas na região amazônica inclua gastos extras com deslocamento, comunicação e acesso limitado a recursos. A proposta, que inclui o fator amazônico em políticas de desenvolvimento social, já havia sido aprovado também pela Comissão de Previdência, Assistência Social, Infância, Adolescência e Família. O projeto agora segue para a Comissão de Constituição e Justiça. Para virar lei, a proposta precisa ser aprovada pela Câmara e pelo Senado. Da Rádio Câmara de Brasília, Fabielle Pires.
13: Desenvolvimento Regional.
14: Roberto Duarte, do Republicanos do Acre, propõe criar um programa nacional para ampliar o acesso à energia solar com linhas de crédito quitadas a partir da própria economia obtida na conta de luz. A iniciativa também prevê o uso do saldo do FGTS para custear a instalação dos sistemas fotovoltaicos.
20: Roberto Duarte acrescenta que a proposta engloba o incentivo a condomínios solares comunitários, condições facilitadas para famílias de baixa renda e uma verba específica para financiar projetos por meio de emendas parlamentares.
13: Consumidor.
14: Celso Russomano, do Republicanos de São Paulo, é autor de projeto que obriga aplicativos de transporte e entrega a detalhar a composição do preço cobrado do consumidor. A plataforma deverá informar quanto fica com a empresa e quanto do valor é repassado a prestadores de serviço e estabelecimentos.
20: Celso Russomano também determina que as informações sobre o preço apareçam antes da confirmação da compra, inclusive quando houver o chamado reajuste dinâmico. O texto ainda exige a disponibilidade do histórico de cada operação por pelo menos 12 meses.
13: Homenagem.
14: Luciano Vieira, do PSDB do Rio de Janeiro, apresentou projeto que inclui o nome de Sérgio Vieira de Mello no livro dos heróis e heroínas da pátria. A homenagem visa reconhecer a atuação do brasileiro que foi alto comissário da ONU, morto em um atentado à bomba no Iraque em 2003.
20: Luciano Vieira lembra que Sérgio Vieira de Mello atuou durante 34 anos na Organização das Nações Unidas, em missões voltadas à paz e aos direitos humanos. Entre as missões, o parlamentar destaca a condução do processo de independência do Timor-Leste, de 1999 a 2002.
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0: passou em mais uma comissão da Câmara a proposta que prevê a criação de protocolo para atendimento de mulheres na menopausa pelo SUS. A repórter Maria Neves traz mais informações sobre o texto.
1: A Comissão de Finanças e Tributação da Câmara dos Deputados aprovou o projeto que obriga o Sistema Único de Saúde a elaborar protocolo clínico para o tratamento dos sintomas do climatério. Esse período, que começa por volta dos 40 anos e representa a transição da fase reprodutiva para a não reprodutiva da mulher, costuma ser marcado por sintomas físicos e emocionais. A autora do texto, deputada Ana Paula Lima, do PT de Santa Catarina, enumera algumas das dificuldades enfrentadas pelas mulheres nessa fase.
2: Aproximadamente 85% das mulheres experimentam fogachos durante a transição menopausal tardia e no pós-menopausa inicial. E cerca de 50% das mulheres no pós-menopausa eventualmente desenvolvem sintomas de atrofia vulvo-vaginal, incluindo secura vaginal e dispareunia.
1: O projeto original de Ana Paula Lima previa apenas a oferta de terapia hormonal pelo SUS. No entanto, a relatora na Comissão de Finanças e Tributação, deputada Ana Pimentel, do PT Mineiro, recomendou que se aprovasse a versão apresentada na Comissão de Defesa dos Direitos da Mulher. No entendimento da relatora, ao obrigar o Sistema Único de Saúde a oferecer terapia hormonal a mulheres no climatério, o projeto criava despesa obrigatória de caráter continuado para o Executivo Federal. Nesse caso, seria necessário apresentar a estimativa de custo da nova exigência e formas de compensar o gasto. De acordo com Ana Pimentel, o texto aprovado supera essa dificuldade por reformular a proposição em termos predominantemente normativos e programáticos. Em lugar de assegurar de forma direta a oferta obrigatória do tratamento hormonal, passa a prever que o sistema de saúde pode ofertar diferentes abordagens terapêuticas, inclusive hormonais. O projeto agora será analisado pela Comissão de Constituição e Justiça. Se aprovado, poderá seguir para análise do Senado. Da Rádio Câmara de Brasília, Maria Neves.
3: Previdência.
4: Para Adolfo Viana, do PSDB da Bahia, a conquista de um emprego formal não deve significar a perda imediata do Bolsa Família. O projeto de autoria do deputado estabelece a permanência da família no programa por 24 meses com o pagamento integral do benefício.
0: A proposta estabelece que a regra valeria mesmo quando a nova renda ultrapassar os limites atualmente previstos. Adolfo Viana sustenta que a medida dá mais segurança ao trabalhador, estimula a formalização e amplia a base de contribuintes da Previdência Social.
3: Educação.
4: Projeto de Rafael Brito, do MDB de Alagoas, altera a fórmula do repasse do PNAE, o Programa Nacional de Alimentação Escolar, para aumentar os recursos da merenda escolar, especialmente para o Norte e Nordeste. O objetivo é melhor atender estudantes em situação de vulnerabilidade econômica.
5: Hoje, o recurso da merenda é calculado apenas pelo número de alunos matriculados, sem considerar que existem escolas, por exemplo, que a maioria dos estudantes vive em situação de pobreza ou tem na alimentação escolar a principal refeição do seu dia. Essa minha proposta, ela não retira recurso nenhum do município, para ficar bem claro. Todos continuam recebendo o valor que já recebem. O que a gente está fazendo é criar um repasse adicional para os estudantes em situação de pobreza e extrema pobreza, garantindo mais recursos de alimentação justamente para as escolas que atendem quem mais precisa.
0: Rafael Brito esclarece ainda que o aumento será gradual até 2031. Segundo ele, a medida segue uma recomendação técnica do governo federal e usará dados existentes nos sistemas do CadÚnico e do Bolsa Família para evitar distorções e burocracia.
3: Cultura.
4: A coxinha pode ser reconhecida como patrimônio cultural e material do Brasil por causa de sua relevância histórica, cultural e gastronômica. O texto de Vitor Lipe, do PSD de São Paulo, destaca a presença do salgado em diferentes regiões e sua relação com a identidade alimentar do país.
0: O deputado também ressalta a importância econômica da coxinha, especialmente para pequenos negócios, como lanchonetes e vendedores ambulantes. Segundo Vitor Lipe, a produção e a comercialização do salgado movimentam uma cadeia que envolve empreendedores, indústria e geração de empregos.
3: Segurança Pública.
4: Comissão aprova projeto que busca modernizar o sistema de busca de pessoas desaparecidas. A repórter Silvia Munhato traz mais detalhes sobre as medidas a serem adotadas, inclusive o uso de câmeras de segurança.
6: A Comissão de Finanças e Tributação da Câmara dos Deputados aprovou proposta que busca modernizar a Política Nacional de Busca de Pessoas Desaparecidas. O texto reforça o uso de tecnologia nas investigações. Pela proposta, a política passa a tratar, além do desaparecimento, do combate ao tráfico de pessoas, inclusive quando o crime ocorrer no exterior contra a vítima brasileira. O texto prevê autorização do uso de câmeras e reconhecimento facial para apoiar as investigações e acelerar a localização de desaparecidos, com regras para proteger dados e preservar o sigilo das apurações. Outra medida é a integração de dados entre sistemas municipais, estaduais e federais para unificar as ações de busca. No Código Penal é criado artigo que tipifica o crime de desaparecimento ou tráfico de pessoas, englobando condutas como exploração sexual, trabalho escravo, adoção ilegal e remoção de órgãos, prevendo agravantes para situações envolvendo funcionários públicos, vulneráveis ou deslocamento da vítima para outra região. Também é incluído o crime de desaparecimento de pessoas na Lei de Crimes Hediondos, quando praticado contra crianças e adolescentes. E o texto ainda regulamenta o uso do alerta Amber, que teria o objetivo de emitir alertas nacionais para localização rápida de pessoas desaparecidas a menos de 24 horas. O relator da proposta na Comissão de Segurança Pública, deputado Sanderson, do PL do Rio Grande do Sul, destacou a necessidade de investimentos na área de inteligência.
7: Hoje nós temos algo em torno de 10% apenas dos crimes cometidos são levados há uma condenação. É muito pouco. Nós precisamos elevar isso, mas para elevar precisamos de tecnologia, de inteligência policial, para que o promotor tenha condições de oferecer a denúncia e que os magistrados tenham condições de, com base nas provas, condenarem os culpados, mas a tecnologia deve estar a favor da população brasileira e esse projeto então vem justamente nesse sentido.
6: Já a relatora na Comissão de Finanças e Tributação, deputada Camila Jara, do PT do Mato Grosso do Sul, fez alterações no sentido da implementação gradual das medidas previstas. O objetivo é adequar as mudanças à capacidade orçamentária da administração pública. A proposta que moderniza a Política Nacional de Busca de Pessoas Desaparecidas ainda será analisada pela Comissão de Constituição e Justiça. Depois seguirá para o plenário da Câmara. Da Rádio Câmara de Brasília, Silvia Minhato.
0: Frade Linhares, do Republicanos, apresentou projeto que inclui o Distrito Federal na regra que aumenta a pena para furto de veículo levado a outra unidade da federação. A mudança busca eliminar a omissão do Código Penal, que atualmente menciona apenas os estados e outros países.
4: Pela proposta de Frade Linhares, o transporte de veículo furtado para o Distrito Federal impõe ao responsável uma pena de 4 a 10 anos de prisão, além de multa. O parlamentar considera que a alteração dá mais segurança jurídica à aplicação da lei.
0: Jadiel Alencar, do Republicanos do Piauí, apresentou relatório favorável à aprovação de projeto que amplia a proteção da imagem, da voz e da privacidade de crianças e adolescentes no ambiente digital. Ele explica que o texto busca combater situações de exposição abusiva.
4: Jadiel Alencar defende que conteúdos considerados prejudiciais sejam retirados das plataformas, com medidas para impedir a republicação do mesmo material. O texto também prevê a exclusão desses conteúdos dos resultados dos serviços de busca na internet.
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0: A Câmara aprovou regras especiais para o controle sanitário de produtos da agricultura familiar. A repórter Paula Bittar nos conta quais são.
10: A Comissão de Constituição e Justiça da Câmara aprovou uma proposta que prevê regras especiais para o controle sanitário e o comércio de produtos alimentícios da agricultura familiar, como doces, queijos e bebidas. O principal ponto da proposta é isentar de autorização governamental prévia a fabricação, a distribuição e a venda de produtos alimentícios coloniais ou artesanais da agricultura familiar, desde que cumpridas certas regras. Pelo texto, poderá haver fiscalização sanitária sobre os alimentos coloniais e artesanais produzidos pelos agricultores familiares, mas ela será prioritariamente orientadora. O projeto prevê que a dispensa de autorização governamental dependerá do cumprimento da lei e de normas relativas à produção, ao controle sanitário e às boas práticas de fabricação. De acordo com o texto aprovado, para comercializar os produtos alimentícios coloniais ou artesanais, os agricultores

0: apresenta o projeto para reduzir barreiras à venda regional de produtos da agricultura familiar e artesanal. A proposta permite que produtos circulem fora da cidade de origem sem exigência de adesão ao sistema federal de inspeção.
1: O produtor, às vezes ele produz um queijo, ou um salame, ou um doce no seu município e ele tem um selo de inspeção municipal e ele só pode comercializar dentro do município dele, mas o profissional que dá o selo de inspeção municipal é o mesmo que dá o selo de inspeção estadual e o selo de inspeção federal, que é o CIF. E às vezes você tem um município de 1 quilômetro de divisa com outro, a pessoa faz o queijo aqui e é convidado para participar de uma feira de produtos da agricultura familiar ou artesanal, não pode ir porque ele não tem o CISB ou o CIF. O nosso projeto de lei pede que quem tenha o SIM possa comercializar o seu produto da agricultura familiar e artesanal nos municípios vizinhos também. Então a gente quer que, como se fosse, diga assim ao SIM, quem tem o SIM possa comercializar o seu produto em todos os municípios do seu estado.
0: Doutor Flávio afirma que regras sanitárias criadas para grandes empreendimentos dificultam a regularização de pequenos produtores, incentivam a informalidade e limitam o acesso a mercados. Ele explica que o projeto prevê regulamentação pelo Ministério da Agricultura em até 180 dias. Diego Andrade, do PSD de Minas Gerais, defende a criação do programa Leite do Povo. 180 dias. Diego Andrade, do PSD de Minas Gerais, defende a criação

0: apresentação de Val Monteiro e Luciana Vieira. Uma boa noite para você.
1: A Voz do Brasil está de volta na segunda-feira. Boa noite e bom fim de semana.
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6: 8 e 1.
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meus amores, estamos chegando com Cidade Love, o programa que faz você voltar no tempo, com as mais belas canções. O romantismo pede passagem aqui no Cidade Love. Vem comigo e sinta a emoção que contagia a cidade. Cidade Love começou.

0: Muito boa essa sequência, uma melhor que a outra. Já já tem mais.
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4: 8 e 18.
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0: Cidade Love, sempre com as canções que tocam o coração de toda a cidade. Já já tem mais, não saia daí.
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4: 8:37.
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0: Estamos de volta com Cidade Love. As canções que tocam seu coração.
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0: As mais belas canções estão aqui no Cidade Love. Já já tem mais pra você.
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3: 8:55.
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